Whitney Houston, Where Do Broken Hearts Go? Linda canção, né? 1988, teve o Alex Cohen, Descobri Que Te Amo. E a gente vai seguindo agora com o som de Marillion, Beautiful, de 1995.

0: Leone, só pro meu prazer, fechando nosso primeiro bloco de hoje no Moment Love. Continue ligado, a gente volta já já.
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1: Seguimos em frente aqui no nosso Moment Love, as melhores românticas, as músicas mais suaves você ouve aqui. Mark Lane, Nicholas Carter e Cilly Nelson. Who Do You Love?

Shania Twain, You're Still the One, no nosso Moment Love. 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E olha, daqui a pouquinho, Paulinho Esteves chega com o quadro Love in Words, a tradução das canções você sempre tem aqui no nosso Moment Love. Sandy Júnior chegando.

0: Hanson, Sailing no Moment Love. Linda canção, né? Continue ligado, daqui a pouco, depois do intervalo, a gente volta com mais músicas para você aqui na sua terça-feira.
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0: As canções inesquecíveis você ouve aqui no Moment Love. E agora chegando o quadro Loving Words, com a apresentação de Paulinho Esteves.
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Mariah Carey, I Wanna Know What Love Is, no nosso Moment Love, desta super terça-feira, as mais românticas. A gente vai relembrando, resgatando canções especiais pra você aqui no Moment Love. Julia B, Depois do Universo.

0: Phil Collins, Another Day in Paradise, no nosso Moment Love, fechando mais uma sequência. Continue com a gente depois do intervalo, tem mais um bloco especial para você, só com as mais românticas. A gente volta já já.
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3: Moment Love com as mais belas canções de todos os tempos. Roupa Nova, de Volta pro Futuro.

Fernando Reis, All Star, no nosso Moment Love. Teve também o som de Alphaville, Sounds Like Melody. E agora tem o som de Jojai, Glimpse of Us, aqui no nosso Moment Love.

0: Maná, Vivir Sem Naire, aqui no nosso Moment Love. Fechando muito bem nosso último bloco de hoje. Eu sou Kleber Salles, estou de volta amanhã aqui no nosso Moment Love. Um grande abraço e até a nossa próxima edição, hein? Até amanhã.
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6: Para embarcar nesta viagem do tempo, pois é, nostalgia pura. E olha aí o Ariel Dávila com certeza trazendo para você música boa, tá bom? É desse jeito. E

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1: Olá, tudo bem? Chegando agora? Que maravilha! Você que já tá aí, o programa não acabou.
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1: 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Muito obrigado pelo seu carinho maravilhoso. Estamos aí neste embalo gostoso demais.
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2: Oi, tudo bem? Tudo certo? Chegando agora em nossa programação, então fique aí e aumente o volume do seu rádio, chegando aquela nostalgia, aquela música que você ama.
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0: Muito bem, gente. Estamos ficando por aqui. Amanhã estamos de volta com aquela seleção musical pra você, tá bom? Te aguardo. Tchau, tchau.
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4: Fala, turma, já tô no ar, hein? Já tô por aqui com o seu Parada Retrô, a sua máquina do tempo durante uma hora, pra gente recordar juntos aqui os grandes sucessos, os grandes clássicos nacionais e internacionais. Hoje, terça-feira, 13 de outubro de 2026, por aqui é o KS Kleber Salles na área, com as melhores músicas, pra gente matar saudade juntos aqui no nosso Parada Retrô. Então vem comigo, aumenta aí o volume e bora curtir nossa primeirinha de hoje aqui com a Genesis.

Darren Hall e John Watts aqui no Parada Retrô. Privatize. Demais, hein? Mais uma sonzeira desses caras aqui que arrebentavam nos anos 80, hein? Belchior também com Apenas um Rapaz latino-americano, classicão da MPB pra você. E agora tem os Titãs com Homem Primata. Capitalismo Selvagem. Uou, uou, uou. Bora lá, hein?

0: Deb Gibson, Lost in Your Eyes, fechando o primeiro bloco do Parada Retrô. Aqui na nossa terça-feira, hein? Essa é linda demais. Continue com a gente, daqui a pouco tem mais músicas no nosso Parada Retrô, hein? Já já, mais sucessos pra você.
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1: Músicas especiais para você curtir aqui na sua parada de sucessos do passado. Nosso Parada Retro, né? De volta por aqui, trazendo mais músicas e mandando aquele abraço pra galera que tá com a gente aqui pela internet, pessoal que tá trabalhando e ouvindo o nosso Parada Retrô, e a galera que tá só de boa, só no sossego, né, curtindo aqui o nosso programa. Vamos agora com o som de Toto, George Porgy. Demais, hein? Musicão aqui no Parada Retrô.

Rockstead com Listen to Your Heart aqui no Parada Retrô. Teve também o som de Ice MCs. Take Away the Color também passou por aqui. E agora chegando o som de Doobie Brothers. What a Fool Believes. Essa música é maravilhosa. Para aumentar o volume no máximo, hein?

0: Lionel Rich, Talk On You, mais um super som, Love Songs aqui para fechar muito bem o seu Parada Retrô dessa terça. Eu sou Kleber Salles, estou indo embora, mas estou de volta amanhã com mais uma edição do nosso Parada Retrô, hein? Grande abraço, fique com Deus e até a próxima, hein? Tchau, tchau, turma!
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É terça-feira e tá entrando no ar aqui na sua rádio preferida o nosso Nostalgia, o melhor do flashback nos anos 90. Você vai ouvir com a gente a partir de agora aqui na sua rádio preferida. Nostalgia comigo, Ricardo Oliveira. Aumenta o volume aí.

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Pra encerrar o nosso Nostalgia nesta terça-feira, muito bom o programa de hoje, né? Muito gostoso e ter a sua companhia melhor ainda. Nostalgia volta a qualquer momento, estamos ficando por aqui nesta terça-feira. Obrigado pela audiência e o carinho, até a próxima, tchau, tchau.

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4: Cheguei, turma, eu mesmo, seu amigo Jorginho Amaral, um cara legal. Em mais um Conexão Sertaneja, nesta quarta-feira lindona, cheia de alegria e muita música boa, em especial pra você, as melhores, viu, aqui no nosso Conexão, as melhores do sertanejo. Então vem, que tá começando!
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0: E o Nego Solimões!
1: Jorge Matheus, maravilha, muito obrigado pela confiança.
0: Senhor!
1: Pela presença.
0: Demais. Obrigado vocês, rapaz. É uma honra, um privilégio pra nós.
2: Esse povo de Goiânia é apaixonado,
0: não? Ah, é demais, hein? É demais.
2: Que é isso?
0: Como é que é o refrão?

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1: Daqui a pouco a gente volta, hein, com muito mais moda sertaneja aqui no nosso Conexão.
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0: Obrigado.
1: Obrigado, gente.
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3: É o Conexão Sertaneja no ar, gente. Aqui sou eu, seu amigo Jorginho Amaral. Daqui a pouquinho tem muito mais pra você.
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1: Já voltei eu mesmo, seu amigo Jorginho Amaral, no seu Conexão Sertaneja. Muita música, bora, tem mais.
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0: É isso aí, moçada. Vamos ver se vocês estão bons pra cantar mesmo. Soltar a garganta aí com a gente.
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0: Jorge Matheus, satisfação.
1: Oh, Jorge Matheus.
2: Marcos Belucci, que prazer, cara, estar aqui com vocês.
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1: É o Conexão Sertaneja no ar. Daqui a pouquinho eu volto com muito mais músicas pra você.
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2: Já voltando, eu mesmo, seu amigão Jardim Amaral, continuando aqui no Conexão Sertanejo, já na sua rádio preferida, e tem mais sucesso.
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3: Agora todo mundo levanta a mãozinha pra cima. Bate assim com a gente. Tchau, tchau.

0: Gustavo.
1: Quem gostou faz barulho aí.
0: Alô, Goiânia. Gente, pra quem me conhece sabe que eu tô realizando um sonho. Eu tô aqui, ó, tremendo as bases. Que honra.
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1: É o Conexão Sertaneja no ar. Daqui a pouquinho eu volto com muito mais músicas pra você.
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3: Já voltando por aqui no Conexão Sertaneja, de muita música sertaneja pra você no nosso Conexão. É só sucesso, turma!
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0: Obrigado.
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2: Ah, daqui a pouco tem mais, hein, gente? Não saia daí que o Conexão volta já.
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1: Já voltando, eu mesmo, seu amigão Jardim Amaral, continuando aqui no Conexão Sertanejo, já na sua rádio preferida, e tem mais sucesso.
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Queremos agradecer esse grande talento da música sertaneja que aceitou o convite para cantar com a gente. Obrigado, Barreirito, o cantor das andorinhas. E vamos nós, irmão! Obrigado, Barreirito, o cantor das andorinhas. E vamos nós, irmão!

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1: É o nosso Conexão Sertanejo que vai ficando por aqui nesta quarta-feira. Mas ó, amanhã tem muito mais músicas pra você aqui no nosso Conexão. Bora se conectar todos os dias com a gente aqui na sua rádio preferida. Beijo, abraço aqui do seu amigo Jorginho Amaral. E a gente se fala novamente amanhã. Fui!
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1: Animação que começamos mais uma edição do Pegada Sertaneja agora, hein? Aqui você vai encontrar os melhores, os maiores sucessos do sertanejo para animar o seu dia, claro. Aumenta o volume aí porque tá chegando a nossa primeira

Terminamos mais um bloco musical, hein? Mais uma sequência daquelas. Fica triste não, hein? Porque em breve, daqui a pouquinho, voltamos com mais Pegada Sertaneja.

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0: finalizamos aqui mais um super bloco da Kills, hein? Mais uma pegada sertaneja com as melhores do sertanejo pra você. E aí, você curtiu, né? Então fica ligado porque a gente volta já já.
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1: E aí, estão prontos para mais uma dose de alegria e animação? Porque o Pegada Sertaneja aqui tá prontinho. Preparamos aqui muita música boa para você curtir as melhores do sertanejo, hein? 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

finalizamos aqui mais um super bloco da Kills, hein? Mais uma pegada sertaneja com as melhores do sertanejo pra você. E aí, você curtiu, né? Então fica ligado porque a gente volta já.

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0: Que energia contagiante essas músicas sertanejas nos trazem. Mas calma, hein? Não vá embora, porque ainda temos aí muito mais sucessos incríveis pra você, pra embalar o seu programa Pegada Sertaneja. Fica ligado!
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1: Como? 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
2: Finalizamos aqui mais um super bloco da Kills, hein? Mais uma pegada sertaneja com as melhores do sertanejo pra você. E aí, você curtiu, né? Então fica ligado porque a gente volta já já.

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finalizamos aqui mais um super bloco da Kills, hein? Mais uma pegada sertaneja com as melhores do sertanejo pra você. E aí, você curtiu, né? Então fica ligado porque a gente volta já.

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0: Obrigado, gente.
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0: Minha linda, você é demais.
1: É hora de nos despedirmos mais uma vez. Obrigado de montão pela sua super audiência e até logo!

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1: 6:57.
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1: 7:02.
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2: Alô, você aqui na Lemos TV, para todo mundo vendo o mundo todo, o programa Maranhão em Debate com as manchetes. A escalada... No seu programa, a manchete número 1 é a Navarone. Saai é chamado de quadrilha por blogueira Ramíria Santiago. A manchete número 2 é a number 2. Camarão confirma a vinda de Lula ao Maranhão no dia 20 de outubro. A manchete número 3 é a number 3. Servidores da Prefeitura de Timbiras cobram salários atrasados. Meu Deus do céu. A manchete número 4... E a number 4, Valnice Milhomme diz que o diabo é quem não quer que o crente participe da política partidária. Ela está na contramão dos outros. Vamos que vamos com o programa Maranhão em Debate aqui na Lemos TV, para todo mundo ver.
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0: 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Meus amigos, olha, eu quero dizer para você que a política não acabou e já, dia 25 de outubro, nós vamos ter finalmente a realização do segundo turno, é o desfecho desta eleição em 2026. Alguns estados estão aí na luta para escolher o seu governador no segundo turno. No nosso caso aqui do Maranhão, o Braide comeu a rifa logo no primeiro tempo com 54% dos votos. Então está liquidado, no caso o Maranhão vota agora só para presidente da República e os dois postulantes ao Palácio do Planalto, você já sabe, é Flávio Bolsonaro e Luiz Inácio Lula da Silva. Um com o número 13 e o outro com o número 22. E vamos acompanhar o que diz o Caiado, o ex-governador do estado de Goiás, sobre o candidato que ele vai apoiar agora no segundo turno. Aliás, já está apoiando. Acompanhe.
1: Minha gente amiga, meu povo querido aí do Maranhão. Primeiro, muito obrigado aí pelos votos que vocês me deram. Mas vocês sabem, agora no segundo turno, nós precisamos realmente tirar o PT do poder. Vocês veem o quanto o PT tem destruído o Brasil. Eu vi agora há pouco uma reportagem na televisão mostrando que os estados que evoluíram, avançaram do ponto de vista da condição de produtividade, de qualidade de vida, todos esses estados votaram favorável ao Flávio Bolsonaro. Eu vi uma reportagem também onde todos os municípios que mais cresceram no Maranhão, esses municípios foram aonde também o Flávio Bolsonaro teve a maior votação. Ou seja, a mensagem que eu quero deixar aqui neste momento é que pela porta que entra o desenvolvimento, a qualidade de vida, a educação, a saúde, o PT sai pela porta do fundo. O PT nunca na vida ajudou a desenvolver o país. O PT roubou, além da Petrobras, do Mensalão, do INSS, dos aposentados, também do Master, ele roubou também o futuro do Brasil. É hora de nós votarmos agora, no segundo turno, no nosso candidato, que é Flávio Bolsonaro, número 22. Ontem fiz uma grande recepção a ele aqui em Goiás, e ele terá das maiores votações proporcionais no país, aqui no nosso estado de Goiás. Chega de Lula, vamos botar Flávio Bolsonaro, 22.
0: Aí está o ex-governador do estado de Goiás fazendo a sua campanha em prol, a favor de Flávio Bolsonaro. Ele que não obteve essas coisas, né, de votos no primeiro turno, e agora decidiu apoiar o Flávio Bolsonaro. Parabéns aí para o Caiado, parabéns também para Flávio Bolsonaro. E se for da vontade do povo brasileiro, eu nem falo da vontade de Deus. Eu falo da vontade do povo brasileiro, a maioria, tudo bem. Ele já venceu no primeiro turno, mas não obteve a maioria absoluta, então agora participa do segundo turno com o ex-presidente, não, com o atual presidente, Luiz Inácio Lula da Silva. Então vamos para a guerra. Pois é, e o Felipe Camarão, que foi o candidato de Luiz Inácio Lula da Silva no Maranhão, ficou em terceiro lugar com uma votação fraquinha, pequena mesmo, não sei o porquê, porque Lula detona no Maranhão e aí o Camarão terminou por não conseguir uma votação expressiva, né? Brigando aí, fungando no cangote do Orleans Brandão e também do Eduardo Braide, né? Não conseguiu. Mas é ele, como representante do PT no Maranhão, ele está dizendo aqui que vai chamar, né? Já está confirmado a presença de Luiz Inácio Lula da Silva aqui no Maranhão. Então você vai acompanhar aqui agora no programa Maranhão em Debate. Está aqui, vamos ter uma foto aí, produção, aí? Alguma coisa aí do Felipe Camarão? Olha, tem a mensagem aqui, olha. Reservem a data. Presidente Lula falando com o Camarão. Terça-feira, dia 20/10, em São Luís, Maranhão. Em breve vamos divulgar a hora e o local. Vamos virar. É Lula. Lula enviou uma mensagem para ele pelo WhatsApp. É Lula 13, viu? Então, ele deve estar, está confirmado já, em São Luís do Maranhão, dia 20 agora de outubro, faltando 5 dias para a realização do segundo turno, Lula em São Luís do Maranhão, tá certo? Então deve ser aí uma festona, né, grande na capital maranhense. Olha, o vice-governador do Maranhão, Felipe Camarão, do PT, acaba de anunciar que o atual presidente do Brasil, Luiz Inácio Lula da Silva, do PT, virá ao Maranhão no segundo turno das eleições de 2026. Camarão anunciou que Lula estará em São Luís no dia 20 de outubro, mas ainda irá divulgar a data. Não divulgou a data, rapaz? A data e local. Então está faltando só o horário e o local só. A data já está anunciada. A vinda de Lula, que não veio no Maranhão no primeiro turno, acontecerá um dia antes da vinda de Flávio Bolsonaro à capital maranhense. Então, eles estão um atrás do outro. O Bolsonaro vem dia 29, segundo a matéria, e dia 20 o Lula também em São Luís do Maranhão. Então, correndo atrás do voto. Aí é o tudo ou nada. Tudo ou nada. Se eu vou falar para você aqui. Se o Bolsonaro vencer a eleição, muitos petistas lulistas vão atacar. Atacar, mas é o coração. Deve alguém morrer de infarto por aí. Eu torço para que não morra ninguém, mas pode acontecer. E se o Luiz Inácio Lula da Silva conseguir, reverter a situação, porque ele perdeu no primeiro turno. Se ele conseguir reverter a situação, ganhando a eleição no segundo turno, você pode esperar que bolsonaristas vão dar um ataque. Olha que pode ter algum infarto por aí nesse Brasil. É o que eu não quero. Eu não torço por isso. Eu quero que tenhamos uma eleição ordeira, tranquila. Quem ganhou, ganhou. Quem perdeu, perdeu. E a vida que segue no Brasil. É isso que nós queremos aqui nesta eleição. É o programa Maranhão em Debate, de Codó no Maranhão, daqui para o mundo. 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Mas, olha, eu quero falar com você agora sobre um assunto que está mexendo com as redes sociais, principalmente em Codó. A Ramília Santiago detonou o Sai de Codó. Chamou, foi de quadrilha. O que a gente sabe, nós tínhamos as quadrilhas juninas, não podemos chamar mais de quadrilha junina, agora é só juninas, né? Festas julinas e festas juninas. Quadrilha não se pode mais falar. Quadrilha é de ladrão. Quadrilha é de ladruar, de molecar, de roubalheira. E ela chamou o Sai de quadrilha. Acompanhe a reportagem, a matéria aqui com a nossa repórter Ramília Santiago. Acompanhe.
2: Hoje vou me dirigir a vocês para falar sobre isso aqui, ó. Sai, Serviço Autônomo de Água e Esgoto. A maior roubalheira da cidade de Codó é isso aqui. E eu tô falando isso aqui, que eu vou falar com vocês agora, é com base em mim, na minha própria casa, na minha própria vivência, não é com demais, não. Aqui em casa, os talões de água estavam vindo de R$200. R$200. Entrei em contato com o Sai e disse, tá errado, não tem como eu pagar R$200, não tem nenhum cano quebrado, não tem nada irregular, a gente só não gasta essa água tanto assim. Aí entrei em contato com o Flávio, que por sinal é meu amigo, e disse, Flávio, tem alguma coisa errada, não tem como eu te pagar R$200 de água, aonde? Ele, ah não, mas é porque tem a metragem, a tua casa deve ser grande, tem que ser a questão do tamanho da casa também, que influencia no valor, detalhe, não tem contador aqui em casa, não tem contador no vizinho, eu moro no centro aqui, ninguém tem contador. Provavelmente cidade de Codó em peso também não tem contador. E eu disse, mas o que está acontecendo? Ah, mas é porque é pela metragem. Eu digo, menino, meu vizinho aqui, só de fundo ele tem 70. E tá pagando R$60 de água e eu, menor, tô pagando 200? Ah, nós vamos mandar uma equipe aí na tua casa fazer a medição pra gente ver se tem alguma coisa. Eu digo, pois venha. Aí mandou uma equipe do SAI, entrou aqui, mediu ali, mediu lá e levou. Eu digo, e agora? Ah, não, o valor é esse mesmo. Eu vi, a metragem deu bem menor aqui em casa, né? Ele não tinha argumento, eles, não, o valor é esse mesmo. Eu vi aqui que tem que ser esse mesmo. Eu digo, para aí, eu fui aqui um dos vizinhos, peguei o talão de alguns vizinhos e a metragem da casa dos vizinhos, maiores do que a minha. Aí peguei talão de 60, peguei talão de 65. Gente, com piscina ligada aqui o dia inteiro, com 65. Eu digo, olha, talão dos meus vizinhos aí, Flávio. E aí, agora? O meu tá 200, é que a casa é maior, é enorme, a metragem. O que que tá acontecendo? Tá errado. Não é isso mesmo, tem que pagar isso mesmo. Eu digo, e agora? Não, vou botar um contador na tua casa. Eu digo, pô, mande botar, amigo, venha botar o contador. Aí eu disse, não vai resolver não? Ele disse, não, tem que resolver não, que é, tu tem que estar pagando esse meu. Eu digo, nem contador aqui em casa tem, como que eu tô pagando R$200 de água? Eu digo, tudo bem, amigo, pois eu vou solucionar. Liguei pro advogado, Fernando Almeida, e disse, Fernando, tá com Sai aí na justiça, vamos tirar até a última gota deles, igual estão tirando aqui de mim, de diversos moradores, vamos tirar até a última gota do Sai. Mas R$200 de água eu não pago, porque eu sei que eu não estou devendo isso aí. E aí, detalhe, entramos na justiça, e aí na primeira audiência eu botei Rodrigo para falar, na primeira audiência, e aí diz, o que que eles fizeram? Eles congelaram os meus talões de água, acho que tinha uns 4 talões, de água, congelaram para mim não pagar até o término de todo esse processo judicial, e aí me deram 3 meses de avaliação, o juiz deu 3 meses para analisar na minha residência se nós estávamos ou não gastando esse tanto de água, casa sem contador, detalhe, e aí me deram 3 meses para avaliar para ver se nós estávamos ou não gastando esse tanto de água, eu digo ok, e aí passados-se os 3 meses, o que que eles fizeram? Lá o sistema viu que realmente eu não estava gastando isso. Os talões que estavam em atraso, os 4, 5 talões de 200, 190, eles atualizaram, vieram para R$20, R$28, R$35, atualizaram. Chegaram aqui em casa todos esses talões bem baratinho. Mandaram colocar contador aqui em casa, que foi o contador que ficou esses 3 meses, analisando para ver se a gente gastava ou não. 3 meses, o contador inclusive está ainda aqui em casa. E o que foi que aconteceu? Está aqui, ó. Esse talão aqui no mês de setembro, Olha o valor aí, vocês verão. Vou mostrar para vocês. Ó. Zerado. Vou mostrar para vocês o que chegou hoje aqui em casa, dia 13 do 10. Olha o valor que veio para mim, ó, de água. Ó. 000. Zerado. Ó, mais aqui, agosto. Aqui também, ó. Vocês conseguem ver? Zerado. Olha só o meu consumo que está dizendo aqui, ó. Por exemplo, água. Consumi R$ 28,11. Esgoto, R$ 14. Está aqui, ó. Não dá nem para ver. R$ 28. Está aqui mais consumo aqui de Ramíria. R$ 28,11. Essa aqui, a mais cara. R$ 35. Com contador. R$ 35. Detalhe. Ganhei na justiça. Não paguei mais nenhum talão de R$ 200. Eles tiveram que zerar minhas contas lá. Tiveram que atualizar e mandar nos valores normal que está aqui de R$ 28. E os demais zero. E detalhe, vou receber ainda uma bolada por todos os anos que eu paguei a água de 200, de 180, de 190, irregular. Tá na justiça, o SAI vai ter que me reembolsar todos os anos que eu paguei essa água irregular. Porque isso ali é uma quadrilha, isso ali é uma quadrilha. O que o SAI tem feito no município de Codó é uma quadrilha, um município pobre, um município humilde, onde muitas famílias que eu visito não tem nem o que comer, mas estão pagando água de R$ 180, de 190, porque senão fica sem água, tem que pagar. Hoje o portal Ramíria Santiago tem para mais de 200, 300, que eu tô aqui com o celular sem conseguir responder todo mundo, de denúncias de falta de água em todos os bairros de Codó, ruas, interiores, tudo sem água, 15 dias sem água, 20 dias sem água, há um mês sem água porque a água não está chegando nas torneiras, mas todo mês o calão chega e ameaça de corte. Todo mês chega na casa de um pobre um talão de 180, de 190, de 150, de 100 reais. E eles cortam se você não pagar. Façam a mesma coisa, procure um advogado, vocês aí moradores de qualquer bairro de Codó, se reúnam, se unam. A união faz a força, se juntem em movimento e procure um advogado e põe na justiça. Se você também está se achando que você está sendo negligenciado, enrolado, enganado pelo SAI de Codó, se unem e botem na justiça mesmo, procure um advogado, procure Fernando, qualquer um que vocês queiram e põe na justiça. Façam valer o dever de vocês, o direito de cada um de vocês. Não aceitem que o SAI pise em cima de vocês. Não aceitem que o SAI faça o que eles estão fazendo com esta cidade, com este município. Isso aqui é a maior roubalheira do município de Codó, isso aqui. Eu não aceitei. Hoje está vindo aqui, ó, zerado. Ó, tá aqui, ó. A justiça é a justiça, gente. Tá aqui, ó. Zerado. Isso aqui é o mês. Isso aqui chegou hoje, ó. Tá aqui, quanto é que eu vou pagar? Zero, tá entendendo? Isso aqui é mês de outubro, isso aqui é setembro, zero. Mas se eu for olhar, de fato, o meu consumo tá R$ 28. Não permitam que isso aconteça, procure os direitos de vocês. Eu, além de reduzir o meu consumo, não paguei os talões em atrasados que estavam lá, que eles tiveram que reduzir, e ainda vou receber um valor em dinheiro por todos os anos que eles passaram aí enrolando aqui, fazendo com que a gente pagasse esses valores. Eles vão ter que me ressarcir, vão ter que me devolver. E isso vai acontecer com qualquer um de vocês que procurar o direito de vocês também, porque essa é uma quadrilha de ladrão.
0: Esta foi de lascar, quadrilha de ladrão, né? Então, é quadrilha de ladrões, né? No plural, quadrilha de ladrões. Isso é uma vergonha. Isto é uma vergonha para uma administração que quer ser uma administração que quer dar lisura para o povo. Seriedade, honestidade, roubalheira zero, não. Aí, ó, o SAAI é uma autarquia do município. Quem ele põe lá dentro, quem o prefeito convidou para cuidar do SAAI, é de responsabilidade dele. Esse cidadão não tem nada contra ninguém. Mas se o prefeito de Codó, que agora tem o SAAI, segundo a Ramíria Santiago, como uma como uma autarquia, não, como uma quadrilha de ladrões, é preciso que o prefeito retire o diretor do SAAI. Agora, eles são muito boca de burro mesmo, não sei não. Porque, cara, quando ela denunciou, eles já tinham ido resolver o problema. Não, eu vou estar aqui 28 conto, 60 conto, 60 conto, 70. Não teria nenhum problema, pronto, estava resolvido. Mas eles burocratizam demais a coisa. Aí, para resolver, tem que falar com o Papa, com o Leão 14, para poder resolver. Ah, pô, tem que falar com a primeira instância, a segunda instância, a terceira, a quarta, a quinta. Tem que chegar até São Pedro para poder resolver. Tá aí o foi que deu. Bonito para a cara de vocês do SAAI. De vocês, entre aspas, ó. De vocês, entre aspas. Tá aí, ó. Zeraram os talões. E agora a Ramília vai pegar uma bolada. É bonito, mas só porque não quer resolver logo. Quer, não, é porque quem manda nós. Não é assim. Tem que ter hidrômetro, tem que fazer a leitura. Não tem. O da outro é na metragem. Aí casa é grande, tem que consumir muito mesmo. A gente tem que mandar o pessoal lá para ver como é que é. Tá aí. Olha o foi que deu. Olha o que foi que deu. Foi que deu. É uma vergonha, rapaz. Prefeito Codó, não tenho nada contra o nosso prefeito, Francisco Carlos de Oliveira. Mas eu gostaria que ele primasse muito por essa questão da lisura, da responsabilidade, da humildade, né? E mostrasse que o governo dele é um governo austero. É um governo que não rouba e não deixa roubar, principalmente o povo. Porque aí ela diz que é uma quadrilha de ladrão. E essa quadrilha, eu acho que rouba mais, eu acho, não sei. Não sei. Eu não sei. Né? Eu acho que rouba mais é o povo. E aí são reclamações e mais reclamações. É bom que se diga que não é só agora no governo de Francisco Carlos de Oliveira, não. Nos outros governos também. Vieram um talão de R$900, de R$800. Pai, uma esculhambação. Lá do doutor José Francisco. Do governo de Francisco Najib, a esculhambação. É uma esculhambação esse SAAI. O prefeito teria que escolher a dedo uma pessoa responsável, séria, que tem compromisso com o povo e compromisso com aquele que está lá em cima, ó. Que está lá no céu. É. Porque se o compromisso só com o pessoal aqui da terra, tem condição não. Vão lá e surrupia o dinheiro do povo. Agora, bonito mesmo para a cara do SAAI. Bonito. Agora. Não, não, a mulher não estava gastando, né? Ela não estava consumindo. É, pois agora não está mais consumindo. A justiça bateu o martelo e agora os talões zerados. Rapaz, mas ficou feio demais. O SAAI ficou feio na foto. Ficou feio na fita, papai. A verdade é essa. Isso serve de exemplo. Tem aquela do menino sonhador, que foi lá, cortaram a água do menino sonhador e nem ele estava devendo. Tudo kits, foram lá e pá, passaram o facão na água do Joel Cobel. Rapaz, eita, sai! Tem que botar alguém honesto, correto aí dentro, porque isso é desonestidade. Até que me prove o contrário, é desonestidade um negócio desse. Tem que fazer a coisa correta. A prefeitura, o SAAI, é do povo. Tudo é do povo. E o povo tem que ser respeitado, rapaz. Macaco que me morre. É, a verdade é essa. 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Olha, nós vamos agora para um rápido intervalo comercial e na volta tem, olha, Bebezão levou vários tiros, foi parar no HGM e você vai acompanhar as informações, de mais informações aqui, olha, tem da religião aqui, há milhões está dizendo que... O que que acontece? Você pode, tem que entrar na política, não é para a igreja ficar fora da política, não. A igreja tem que se atolar na política partidária. Eu volto já com mais informações aqui no Maranhão em Debate, que você compartilha, dá o seu like, comenta e também se inscreva aqui no nosso canal. 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
0: 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Meus amigos, olha lá em Timbiras, minhas senhoras, lá em Timbiras tá dando problema. Problema bem no eixo da Grampola, tá dando problema. Servidores da prefeitura de Timbiras cobram salários atrasados. E aí, cadê Paulo Vinícius, o dinheiro? O gato comeu, o que foi que aconteceu? Que eles não estão pagando aí os servidores públicos municipais da cidade de Timbiras. Cadê? Do município. Olha, os servidores contratados da Prefeitura Municipal de Timbiras estão enfrentando dificuldades devido ao atraso no pagamento de salários. A situação tem gerado insatisfação entre os trabalhadores que aguardam uma manifestação oficial do prefeito Paulo Vinícius sobre o motivo do atraso e o prazo para a regularização. Mas não é possível. Não é possível. Século XXI, 2026, atrasando salário. O Lula manda dinheiro aí para as prefeituras, é os tufos, é os maços de dinheiro para pagar todo mundo. Não é para estar com o salário atrasado de contratados, não. Ei, meu Paulo Vinícius, vê se ajeita aí, o negócio tá fácil não, meu irmão. Olha, de acordo com o relato, o problema afeta diretamente o sustento das famílias e compromete despesas básicas como alimentação, saúde e moradia. É verdade, e muitos outros problemas. Vamos ver se paga. Ele tem condição, não. O dinheiro vem. Tem, né? É porque não veio o dinheiro. Nós não estamos pagando, é porque ainda não caiu o dinheiro do Fundef, não caiu. O Lula ainda não mandou. Não existe isso. Não existe isso. É só rever aí, pagar logo para acabar com essa... com esse negócio aí, será que é maracutaia isso aí? É enrolando o povo? Meu amigo, tristeza. Tristeza, ícone do axé, cantor Netinho morre aos 60 anos de idade. Você lembra do Netinho? Pois é. Olha, o cantor Netinho morreu na manhã da última terça... Não, hoje. Morreu hoje, aos 60 anos. A informação foi confirmada pela assessoria do artista nas redes sociais. Nos últimos meses, o músico enfrentava um linfoma não Hodgkin, do tipo B, um câncer que afeta o sistema linfático. O quadro de saúde se agravou, evoluindo para falência renal e disfunção múltipla dos órgãos. Aí, quando os órgãos deixam de funcionar, não tem jeito, né? Não tem jeito, a pessoa morre mesmo, tá aí. Saudade aí, condolências à família, apesar de que não é do Maranhão, mas é brasileiro, tá aí. Grande ícone da música brasileira se foi. Mas é isso, morreu cedo, 60 anos, um homem, ainda está, é para estar durão, né? Tá aí, mas morreu. Olha, Raimundo Cundrim sofre derrame e é internado em hospital de São Luís. O ex-secretário de Segurança Pública do Maranhão, Raimundo Cundrim, foi internado nesta terça-feira no Hospital São Domingos, em São Luís, após sofrer um derrame. Ele apresenta paralisia facial ao lado esquerdo e está passando por exames para avaliação do estado de saúde. Tá aí mais outro aí que está passando por dificuldades de saúde lá em São Luís do Maranhão. Meu amigo, olha, Carla Lima fala de política, fala sobre ida de Brandão a Brasília. Parece que a coisa lá não deu muito certo, não, viu? Não deu muito certo para o Carlos Brandão, que teve aí o seu sobrinho que foi derrotado nas urnas para o Eduardo Braz. E aí o governador Carlos Brandão foi lá a Brasília bater um papo com o presidente Lula para ver o que fazer, se apoiava ou não. Agora, no segundo turno, vamos ouvir aí a Carla Lima falando aí sobre esse episódio político no Maranhão. Acompanhe.
6: Olá, pessoal. Olha só, na semana passada, na sexta-feira, já no fim de semana, o governador Carlos Brandão, que é do MDB, foi a Brasília conversar com o presidente Lula, candidato à reeleição aí pelo PT. Me parece que a conversa não foi das mais agradáveis, ou pelo menos não surtiu o efeito que nenhum e nenhum outro lado queriam aí. De que eu falo? O Lula ligou para o Brandão, fez esse convite para essa agenda, porque a intenção do presidente é ter o apoio formal do governador do estado e seus aliados aí, cento e poucos prefeitos, né? Pelo menos contabilizados pelo Palácio dos Leões. Mas, ao que parece, esse apoio formal não virá. O governador Carlos Brandão não tem conversado a respeito dessa agenda da sexta-feira. Olha só, foi sexta-feira, a gente já está na terça e nada ele comentou. Falou com pouquíssimos aliados a respeito dessa conversa e não quis, e nenhum aliado quis tratar. Mas para os petistas, o que ficou claro é que não haverá esse apoio formal. E esse apoio também se vincula aí à vinda do presidente Lula nesse segundo turno aqui no Maranhão para fazer campanha. Ou seja, não vai vir, né? Não veio no primeiro turno, não veio no segundo. Mas, afinal, o que Brandão teria dito para o presidente Lula? Em uma reunião aqui das lideranças do núcleo mais duro do grupo do Carlos Brandão, já tinha sido acertado de que ele diria que o grupo está magoado, está insatisfeito e, por isso, não iria declarar apoio. Existe até uma manifestação de parte dos prefeitos aliados pedindo exatamente para o Brandão não se manifestar para o Lula. Uma confusão grande que parecia que talvez o primeiro turno fosse encerrar, mas me parece que está tendo consequências claras nesse segundo turno. Só lembrando que o Brandão, no primeiro turno, ele e o grupo dele, que tinha como candidato o Orleans Brandão, tiveram que enfrentar várias ações judiciais por parte do Felipe Camarão para usar o nome e a imagem do Lula. O Lula não veio ao Estado no primeiro turno, decidiu a direção nacional lançar a candidatura própria, mesmo contra a vontade da maior parte das correntes petistas aqui do Estado. A mágoa está grande. E entre os magoados, para além do Palácio dos Leões, está o senador Everton Rocha, do PDT, que não conseguiu reeleição e que me parece que coloca boa parte dessa derrota nas urnas na conta do presidente Lula.
0: E aí está você acompanhando os comentários aí de Carla Lima, ela que é do imirante.com. Então, não ficou legal. Agora o Brandão talvez não se manifeste mesmo a favor nem contra a eleição de Lula. Mas ele poderia pegar o barco aí do Bolsonaro, do Flávio Bolsonaro. Já que ele não está com Lula, não vai dar porque houve aí um desentendimento no primeiro turno. Tal. Então ele pulava para o Flávio Bolsonaro. Mas parece que nem isso vai acontecer. Não é isso? 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Meus amigos, olha, a solidariedade faz parte do povo. Do povo de Deus. O homem tem que ser solidário, porque se não for, aí a coisa pega. Porque o mundo sempre apresentou dificuldades. Coisas boas para alguns e outros nem tanto. Não é? E aí você vai acompanhar agora o que o projeto Codó Solidário fez lá em São José de Pinos. Entregou roupas, calçados, brinquedos e também sorteou uma cesta, é o sorteio de cestas, ou melhor, de cesta lá no povoado São José de Pinho. Acompanhe, na zona rural de Codó, acompanhe.
7: Bom, agora vamos fazer o sorteio, processar o sorteio de uma cesta de alimento do projeto Codó Solidário. Vamos ver quem vai ganhar. Vamos lá, Luiz. Olha aí. Ei! Ninguém pegou. Ei! Rapaz! Olha, aqui tem um aqui, ó. Vem pra criança aí, ó, pra criança pegar aí. Joga no meio das crianças aí, pra eles pegar um. Ó, vai lá, joga no meio das crianças aí.
8: Tira um aí, viu? Não, ele vai jogar de
0: Não, joga, aí ele pega. Pega, pega um aí. Isso, vamos lá. E pega um aí, neném, só um, pega. Pronto, esse aqui ganhou. Esse aqui ganhou já. Aqui. Certo. Então, tchan, tchan, tchan. Vamos ver quem foi que ganhou a cesta de alimentos. Vamos ver quem foi. Tchan, tchan, tchan, tchan. Começa com Fernandes. É uma mulher. E começa com Fernandes. Eu não sei quem é. Não conheço ninguém aqui. Estou conhecendo vocês agora. Viu? Então, a tchan, tchan, tchan, o nome é Maria Fernandes. Quem é? Ei, pera aí. Valeu, valeu. Obrigado por ter vindo. Entrega aqui. Cadê a Deusita? Deusita, entrega logo a cesta para a mulher aí. Dona Maria Fernandes. Deu uma cesta aí. Parabéns. Obrigado por ter vindo participar. É um prazer ter você aqui com a gente. Leve lá o nome do projeto Codó Solidário, tá bom? E aí, tá feliz?
8: Tô demais.
0: É? Esperava ganhar, não?
8: Não, mas não, a sorte chegou, né?
0: Chegou, ganhou, né? Não. Tá certo. Olha, aqui é a Deus de Jesus. Você entrega mais uma cesta do projeto.
9: É isso aí. É, como eu sempre friso, fazer o bem sem olhar aqui. E ela foi a nossa contemplada, graças a Deus do céu.
0: Tá certo. Valeu. Estamos juntos, misturados.
9: Com certeza.
0: E abençoados. Amém. Tá aí, meus amigos, é o projeto Codó Solidário. Trabalhando com doações e entregando essas doações para beneficiários que precisam demais. Tudo de graça, nem um centavo entra nessas ações do projeto Codó Solidário. Queremos agradecer aí todos aqueles que participaram, a Seis Heróis, Rob Alcínio, que foi o transportador, né, uma carrada de solidariedade, e agradecer também, quem mais? A Lucilene, Luiz de Lima, mais a Seissa Queiroz, já falei, um monte de gente lá que fora, Deus Uita, né, você acompanhou no vídeo, e outras pessoas mais que estiveram presentes. A filha da Seissa Queiroz também esteve com a gente, e nós vamos acompanhar agora como é que foi lá, na Lagoa da Cid, que não tem lagoa lá, na Lagoa da Cid, acompanha. E aí, pessoal, aqui na escola Nossa Senhora de Guadalupe, vem muita gente da comunidade, conforme nós estávamos esperando. O pessoal veio buscar peças, tem calçado, tem brinquedos, já foi sorteado a cesta de alimentos, e brevemente a gente retorna com mais uma ação do projeto Codó Solidário aqui no povoado, na localidade Lagoa da City. Tem brinquedo, muita coisa de muita gente, criança, você percebe aí o tanto de gente que tem escolhendo aqui as peças que nós trouxemos para crianças, jovens, mulheres, homens, adultos, todo mundo participando. É o pessoal participando, seja um doador do projeto Codó Solidário. Isso é interessante demais. Isso aqui é que Jesus pedia para cada um de nós. Pedia para cada um que fizesse isso aqui, que faça isso aqui. Né? Acolher, abraçar as pessoas, sem ver a quem, ajudando. É isso que Deus quer de cada um de nós. E estejamos com nossos irmãos. Projeto Codó Solidário aqui na Lagoa da City. Um abraço para todo mundo que participou, que está participando. Que Deus abençoe a todos. Aqui a Delvita mais uma vez. Valeu. Deus TV, para todo mundo ver, mostrando para você. Então aí, meus irmãos, foi uma festa lá na escola Nossa Senhora de Guadalupe. Queremos agradecer o senhor Butica, lá da comunidade São José de Pinho, e o professor Paulo César, lá da Lagoa da City, que deu todo o apoio. A comunidade realmente foi, e nós tivemos também o sorteio de uma cesta lá na Lagoa da City. Esqueci aqui o nome do beneficiário, o sortudo, mas foi entregue também uma cesta lá na Lagoa da City. Parabéns aí ao projeto Codó Solidário, que tem aí um exército de pessoas que trabalham para amenizar o sofrimento de muita gente, principalmente da zona rural. O projeto Codó Solidário já visitou todos os bairros de Codó, já passou pela Bacabinha, quilômetro 17, e agora em São José de Pinho e também na Lagoa da City. Projeto Codó Solidário, fazer o bem sem ver a quem. 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Meus amigos, olha, nós vamos agora apresentar para você como é que a religião, o que é que a religião está falando aí sobre a política, principalmente a política nacional, que envolve aí hoje dois candidatos, o Flávio Bolsonaro e também o presidente Luiz Inácio Lula da Silva. Vamos lá, vamos começar com a Valnice. A Valnice, ela é líder de religião, viu? De denominação. Ela é líder da Igreja Nacional do Senhor Jesus Cristo. E ela está falando aqui sobre a política dentro da igreja. Olha a foto dela aí. Aí, beleza, professor? Obrigadão. Olha, a Valnice Milhomes diz que o diabo é quem não quer que o crente entre na política. Olha, líder evangélica utilizou suas redes sociais para incentivar o envolvimento ativo da comunidade cristã nas decisões políticas da nação do Brasil. Então, a pastora Valnice utilizou suas redes sociais nesta segunda-feira, dia 12, para defender com veemência a participação ativa dos cristãos evangélicos na política nacional. Em um pronunciamento firme sobre a ocupação de espaço de poder, a líder religiosa argumentou que a abstenção do segmento serve apenas aos interesses contrários aos princípios bíblicos. Então, ela está dizendo que é para as pessoas entrarem na política aí de cabeça. Tipo o Ed Macedo, que já tem até o Partido Republicanos, né, que tem vários candidatos. E é porque o pessoal, quando fala de religião, política, esquece de falar da história judaica. Na história judaica, primeiro Deus apresentou os juízes. A política de Deus era apresentar os juízes para comandar o povo. Depois pediram um rei, aí mandaram Saul, aí Deus mandou Saul. Saul não deu certo, aí depois veio quem? Davi. E aí parece que as coisas desandaram também. Então, no formato judaico, que não é o formato hoje da política israelense e nem brasileira, a figura do religioso central do país, ele agregava as duas coisas ao mesmo tempo. A política partidária, naquele tempo acho que não tinha partido, ela tinha partido já. E também a religião. Então, ele comandava duas coisas, a religião e a política. Em Israel, misturaram a política com a religião sem problema. Agora aqui no Brasil não pode. Se misturar religião com política, se levar um candidato lá na plataforma, no púlpito da igreja, minha amiga, é escândalo, é confusão demais. O pastor vendeu a igreja para o político, não é assim? É assim, meu irmão, é assim. Meus irmãos, olha, a Igreja Adventista do Sétimo Dia batizou mais um membro, mais um fiel, né? Agora faz parte da igreja de forma oficial, faz parte do hall de membros. Isso aconteceu na rua Joaquim Nabuco, em Codó, na Igreja Missionários. Mais um membro foi batizado nas águas, né? Na pia batismal, no tanque batismal, que é uma praxe da Igreja Adventista. Vamos acompanhar. Nesse momento, João Batista, que é desbravador, vai ser batizado nas águas, na pia batismal. Gente, vamos dar uma salva de palmas para a mãe do João Batista. A Igreja Adventista do Sétimo Dia, você acompanhando aqui com a gente no nosso canal. Agora vai ser processado o batismo.
10: Eles estão daqui por que que a produção de sabores vamos lá,
0: vamos lá. O meu pastor está pedindo a participação dos membros do clube aqui ao lado do Batizando. E agora, a partir de então, passa a ser membro oficial da organização adventista. Chegando, você acompanhando aqui no nosso canal. Aí, ó. Esses são os desbravadores e ele, de livre e espontânea vontade, decidiu ser batizado. E agora a cerimônia vai acontecer. Então está aí, desbravadores aqui da Igreja Missionários, na rua Joaquim Nabuco, no bairro Santo Antônio.
10: Está
0: aí.
10: Está aí
0: a foto, na rua Joaquim Nabuco, no bairro Santo Antônio.
10: Está
0: aí.
10: Maravilha.

0: e sela um novo membro da instituição Igreja Adventista do Sétimo Dia. Se acompanhando aqui no nosso canal Lemos TV para todo mundo.
1: Grandioso Deus, nessa noite o teu filho, o João Batista, está entregando a vida em tuas mãos. E conforme a ordem dada à tua igreja, para que os pecados do João Batista sejam perdoados, hoje ele é batizado em nome do Pai.

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0: Previsão do tempo para quarta-feira, 14 de outubro de 2026. Região Centro-Oeste. Em Brasília, previsão de céu encoberto com chuvisco nesta quarta-feira. Os termômetros marcam mínima de 21 e máxima de 34 graus. Umidade relativa do ar na capital federal gira em torno de 70 a 20%. A cidade de Piranhas, em Goiás, comemora aniversário com céu encoberto. Temperatura mínima é de 23 e máxima de 36 graus. Umidade do ar varia de 80 a 30%. Região Nordeste. Maceió, em Alagoas, tem céu repleto de nuvens pela manhã. E à tarde, o tempo abre e deixa o céu claro. Temperatura mínima é de 22 e máxima de 31 graus. Nas horas mais quentes do dia, a umidade do ar vai de 90 a 40%. Em Montadas, Paraíba, previsão de céu cheio de nuvens no aniversário da cidade. Temperatura mínima é de 25 e máxima de 38 graus. A umidade relativa do ar é de 75 a 20%. Região Norte, em Belém, no Pará, quarta-feira com céu nublado e com temperatura mínima de 25 e máxima de 35 graus. A umidade do ar é de 90 a 45%. Ananás, em Tocantins, canta parabéns com previsão de céu encoberto. Temperatura mínima é de 24 e máxima de 36 graus. Umidade do ar varia de 80 a 40%. Região Sudeste. A cidade de Vitória, no Espírito Santo, tem previsão de céu encoberto. Os termômetros registram mínima de 22 e máxima de 33 graus. Umidade relativa do ar vai de 80 a 30%. Ferraz de Vasconcelos, em São Paulo, sopra velhinhas com previsão de tempo encoberto com chuva isolada. Temperatura mínima de 19 graus e máxima de 27 graus. A umidade relativa do ar é de 95 a 80%. Região Sul. Em Curitiba, Paraná, previsão de céu encoberto com chuvisco. Os termômetros registram mínima de 16 e máxima de 22 graus. A umidade relativa do ar fica entre 100 e 70%. Guaíba, no Rio Grande do Sul, comemora aniversário com céu encoberto e com chuvisco nesta quarta-feira. Termômetros registrando mínima de 16 e máxima de 19 graus. A umidade relativa do ar oscila entre 100 e 90%. Você ouviu a previsão do tempo para quarta-feira, 14 de outubro de 2026, com informações do IBGE Cidades e do Instituto Nacional de Meteorologia, o INMET.
1: A Organização Mundial da Saúde anunciou uma nova estratégia para o Centro de Inteligência sobre Pandemias e Epidemias. A ideia é que até 2030, todos os países do mundo consigam detectar e avaliar ameaças de saúde em até 24 horas após o surgimento. Segundo a OMS, se o objetivo for cumprido, o mundo estará bem mais preparado para conter surtos antes que eles escalem para epidemias maiores ou se espalhem. As estratégias visam equipar cada país com as capacidades necessárias para identificar e compreender rapidamente ameaças emergentes à saúde, envolvendo o uso de inteligência artificial, sequenciamento de genes e redes de especialistas, que podem ser mobilizados de forma rápida. O plano também aposta na Iniciativa de Vigilância Colaborativa, que está sendo implementada em mais de 83 países, e em um novo programa, que desenvolverá sistemas digitais seguros para compartilhamento de dados entre países e parceiros. O Centro de Inteligência sobre Pandemias e Epidemias da OMS foi criado em 2021 com apoio do governo da Alemanha em resposta às lacunas críticas expostas pela pandemia de Covid-19. A atuação do centro foca em detectar novas ameaças epidêmicas, sequenciar e identificar patógenos, além de apoiar ações rápidas para proteger comunidades ao redor do mundo. Da Rádio Nacional no Rio de Janeiro, Priscila Terezo.
2: Pelo menos 3 pessoas foram presas em uma operação da Polícia Civil do Rio de Janeiro. A ação é coordenada pela Delegacia de Repressão a Entorpecentes e mira integrantes de uma organização responsável pelo abastecimento de drogas e armas para o Comando Vermelho. As investigações apontam que agentes públicos teriam usado seus cargos para beneficiar a facção criminosa, repassando informações sigilosas e participando de negociações ilegais de armamentos e munições. Os mandados são cumpridos em bairros da Zona Norte do Rio, como Del Castilho e Penha, além de Nova Iguaçu, na Baixada Fluminense, e Maricá, na região metropolitana. A apuração começou em outubro de 2023, após a prisão de um policial militar e de outro suspeito que transportavam mais de 100 quilos de cocaína na Avenida Brasil. A partir dessa ocorrência, os investigadores descobriram uma rede que atuava na compra, transporte e distribuição de drogas e armas para o Comando Vermelho. Interceptações telefônicas e análise de dados revelaram a ligação entre os investigados e chefes do tráfico. Segundo a polícia, um dos alvos era responsável pela logística de transporte dos entorpecentes. Outro, com atuação no Complexo da Penha, teria coordenado o fornecimento de drogas e armamentos para áreas dominadas pela facção. As investigações também identificaram suspeitos que forneciam informações privilegiadas sobre operações policiais. Um policial militar é apontado como integrante de um esquema de comércio clandestino de armas, munições e acessórios. Entre os presos está um homem apontado como integrante do braço armado da organização criminosa, conhecido por exibir armas nas redes sociais. Outro suspeito foi encontrado com uma pistola, um rádio comunicador e uma motocicleta roubada. Da Rádio Nacional, no Rio de Janeiro, Tatiana Alves.
3: O ministro Cássio Nunes Marques, presidente do Tribunal Superior Eleitoral, mandou de novo derrubar o canal Exército do Lula no WhatsApp. A decisão veio após a assessoria de enfrentamento à desinformação dizer que não encontrou fake news na rede pró-Lula. O ministro colocou como condição para a retomada a inclusão do endereço no registro da candidatura, comprovação da providência em um prazo de 48 horas. Além disso, determinou que a Meta, empresa dona do WhatsApp, monitore ativamente as publicações no canal e nos de outros candidatos. De acordo com Nunes Marques, o endereço no WhatsApp não foi informado à Justiça Eleitoral e só isso já bastaria para tirá-lo do ar. O canal Exército do Lula tem mais de 4 milhões de seguidores, foi criado e é administrado pelo deputado federal André Janones. O grupo não é parte oficial da campanha, mas para o presidente do TSE, declarações do candidato à reeleição em defesa do canal demonstram que ele faz parte da campanha. Apesar da conclusão da assessoria técnica, para o ministro não é possível afirmar que conteúdos considerados falsos não tenham circulado no canal. Ainda mencionou organização estruturada com comando centralizado e processos a que Janones responde por desinformação. Antes de sair do ar, o canal informou em várias mensagens que vai agilizar o cumprimento das condições impostas pelo ministro para permanecer funcionando. Da Rádio Nacional em Brasília, Gabriel Brum.
4: O presidente Luiz Inácio Lula da Silva declarou que o Partido Liberal, PL, decidiu apoiar o fim da escala de trabalho 6x1, após intensa pressão da sociedade. A afirmação vem em um momento crucial, com o segundo turno das eleições presidenciais se aproximando. Anteriormente crítico à proposta, o senador Flávio Bolsonaro, do PL, agora se manifestou favorável à proposta de emenda à Constituição, PEC, que reduz a jornada máxima de 44 para 40 horas semanais e prevê 2 dias de descanso remunerado. A PEC ainda precisa passar por outras etapas no Congresso. O governo de Benjamin Netanyahu está acelerando a expansão do controverso assentamento E1 na Cisjordânia, uma medida que líderes israelenses evitaram por 2 décadas devido ao temor de reações internacionais. A decisão ocorre às vésperas de uma eleição, apesar de ser amplamente vista como um golpe fatal para a viabilidade de um Estado palestino. A área de E1 é estratégica, pois ligaria Maale Adumim a Jerusalém, dividindo a Cisjordânia, e dificultando a continuidade territorial de um futuro Estado palestino. A ação reflete uma postura desafiadora do governo israelense em relação à comunidade internacional. O Movimento Democrático Brasileiro anunciou oficialmente seu apoio à campanha de Flávio Bolsonaro no segundo turno das eleições presidenciais. A decisão, que encerra a neutralidade adotada no primeiro turno, reflete a articulação política em diversos diretórios estaduais. A formalização do apoio do MDB, um partido com forte representatividade em várias regiões do país, é vista como um movimento estratégico para a campanha de Flávio Bolsonaro. A medida pode influenciar o cenário eleitoral e a distribuição de votos nos estados.
5: A tensão no Mar Negro se intensifica com um ataque de drones. Navios foram atingidos e uma embarcação afundou perto da Bulgária, deixando 11 pessoas desaparecidas. O primeiro-ministro búlgaro classificou o ataque como absolutamente inaceitável e busca apoio da OTAN e da União Europeia. Um dia antes, um cargueiro turco já havia afundado na região após um ataque similar, resultando em 2 mortes.
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2: As notícias do esporte em destaque para você. Sejam bem-vindos.
5: Sejam bem-vindos. Olá para você. Sejam muito bem-vindos ao Central do Esporte. Aqui o esporte é do começo ao fim. Notícias do seu time do coração, contratações e muito mais a partir de agora. Vem comigo.
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6: A 30ª rodada do Brasileirão terminou na noite desta segunda-feira com a vitória do Red Bull Bragantino por 4-2 sobre o Cruzeiro, no Cícero de Souza Marques, em Bragança Paulista. O resultado colocou a equipe paulista na 9ª posição da tabela, com 40 pontos, e encerrou um incômodo jejum do Massa Bruta de 6 jogos sem vencer.
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6: O atacante Daverson, conhecido por sua personalidade marcante, voltou a ser destaque em uma partida no Equador nesta terça-feira. O jogador protagonizou momentos de pilha em campo, que resultaram até na expulsão de um adversário. O vídeo da atuação de Daverson, com seu cabelo descolorido e atitude provocadora, viralizou nas redes sociais, mostrando que o tempo não apaga a essência do craque.
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6: Cruzeiro foi derrotado por 4-2 pelo Red Bull Bragantino na 30ª rodada do Campeonato Brasileiro, em um jogo marcado por polêmica. O técnico português Arthur Jorge se irritou e reclamou de insultos xenófobos vindos da torcida adversária. O incidente ocorreu no final do primeiro tempo, quando o treinador ouviu um comentário que considerou xenófobo. Arthur Jorge destacou a falta de respeito e a presença de crianças no estádio, lamentando a atitude do torcedor.
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6: A Netflix deu mais um passo significativo em sua estratégia de expansão no mercado de transmissões esportivas. A gigante do streaming anunciou nesta terça-feira a aquisição dos direitos para transmitir a Copa do Mundo de 2030 na Espanha. Este acordo é mais uma movimentação da empresa para aumentar seu catálogo de eventos esportivos, que já inclui a Copa do Mundo Feminina em 2027 e 2031 nos Estados Unidos, além de jogos da NFL e outros eventos.
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6: O 4º Campeonato Regional de Skate Costarriquense, realizado nos dias 10 e 11 de outubro, continua repercutindo hoje, dia 14. O evento reuniu atletas de diversas cidades, promovendo a modalidade e incentivando novos talentos na Praça Central Manuel Romualdo Gonçalves. A competição, que contou com categorias como mirim, feminino e amador, destacou a diversidade e o crescimento do skate na região. Iniciativas como essa fortalecem a cultura do esporte e estimulam hábitos saudáveis na comunidade.
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6: A temporada 2026/27 da Superliga Feminina de Vôlei está chegando! E a GETV já definiu sua programação de jogos para o primeiro turno. A notícia de hoje destaca que todos os 12 clubes terão seus confrontos exibidos, prometendo grandes emoções para os fãs. A Globo ampliará a cobertura da Superliga, com o Sport TV 2 transmitindo todos os jogos na TV fechada e a GETV exibindo 2 jogos por rodada nas plataformas digitais. A TV Globo também ficará responsável por partidas importantes, garantindo acesso total aos amantes do vôlei.
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5: o Barcelona venceu o Galatasaray por 4-1 de virada em Istambul, na Turquia, pela segunda rodada da fase de liga da Champions League. Jogando fora de casa, a equipe espanhola levou um susto quando Batrakov abriu o placar para os turcos aos 28 minutos do primeiro tempo. O Barcelona reagiu e empatou aos 43 minutos com João Cancelo, levando o confronto para o intervalo com igualdade no marcador. No segundo tempo, o Barcelona voltou com força e construiu a goleada com gols de Fermín López aos 5 minutos, Anthony Gordon aos 8 e Karim Adeyemi aos 20 minutos. Um dos grandes destaques da partida foi Lamine Yamal, que mesmo sem marcar, brilhou com duas assistências e participação decisiva na virada. Com o resultado, o Barcelona chegou à segunda vitória consecutiva na competição e assumiu a liderança da fase de liga, enquanto o Galatasaray sofreu sua segunda derrota e terá que buscar recuperação nas próximas rodadas.
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4: O Arsenal venceu o Lille por 3-0 no Emirates Stadium, em Londres, pela segunda rodada da fase de liga da Champions League. Depois de um primeiro tempo equilibrado e sem gols, a equipe inglesa voltou mais ofensiva na etapa final e conseguiu abrir o placar aos 19 minutos com Jurrien Timber, que aproveitou uma boa jogada para finalizar com categoria e superar o goleiro adversário. A vitória foi confirmada em uma sequência decisiva de 7 minutos. Aos 22, Eberet Eze ampliou o marcador. E aos 26, Bukayo Saka marcou o terceiro, garantindo a goleada dos ingleses. Com o resultado, o Arsenal chegou aos 6 pontos, manteve o aproveitamento de 100% na competição e segue entre os destaques da Champions. Já o Lille, comandado por David Ancelotti, filho do técnico Carlo Ancelotti, continua sem pontuar no torneio e precisará reagir nas próximas rodadas.
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4: O Atlético de Madrid venceu o Manchester United por 2-0, no Estádio Metropolitano, na Espanha, pela segunda rodada da fase de liga da Champions League. A equipe espanhola começou com tudo e abriu o placar logo no primeiro minuto, com Pablo Barrios, aproveitando uma jogada construída pelo ataque. O Manchester United tentou reagir e chegou a criar boas oportunidades, mas parou nas defesas do goleiro Jan Oblak. Ainda no primeiro tempo, o Atlético chegou a marcar novamente, porém o gol foi anulado após revisão do árbitro de vídeo. Na etapa final, o confronto ficou mais complicado para os ingleses, quando o zagueiro Lenny Yoro foi expulso após derrubar Jonathan David em uma jogada de perigo, deixando o Manchester United com um jogador a menos. Com superioridade numérica, o Atlético aproveitou os espaços e ampliou aos 33 minutos, com Ademola Lookman, que marcou após o goleiro defender a primeira finalização de Jonathan David. Com a vitória, o time comandado por Diego Simeone conquistou seus primeiros 3 pontos na competição, enquanto o Manchester United sofreu sua primeira derrota nesta edição da Champions League.
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7: Fique ligado, voltamos já depois do intervalo.
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0: Estamos chegando com o Jornal é Notícia. A partir de agora, tem informação no seu rádio. Sejam bem-vindos.
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2: Um grave acidente na rodovia SP-127, em Itapetininga, interior de São Paulo, resultou na morte de 3 pessoas e deixou outras 14 feridas nesta terça-feira. O micro-ônibus envolvido no capotamento transportava pacientes oncológicos de Capão Bonito para tratamento médico. A concessionária SP Vias informou que o motorista perdeu o controle do veículo sob forte chuva, levando ao trágico capotamento no canteiro da via. As vítimas fatais incluem uma idosa de 71 anos e um homem de 53, com as causas do acidente sob investigação.
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2: Uma tragédia chocou o parque Six Flags Over Georgia, nos Estados Unidos, nesta terça-feira, quando um homem foi arremessado de uma montanha-russa e morreu ao atingir outros frequentadores no solo. O incidente, que também deixou feridos, levou a operadora do parque a fechar temporariamente 9 atrações semelhantes em todo o país. A polícia do condado de Cobb identificou a vítima como Hassan Jihad Ibn Karim, de 42 anos. As autoridades e o Six Flags ainda não divulgaram a atração específica, mas imagens de televisão local mostraram passageiros sendo retirados da montanha-russa Goliath.
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2: O Fundo Monetário Internacional, FMI, elevou ligeiramente sua projeção para a economia global em 2026, prevendo um crescimento modesto de 3,1%. A tecnologia de inteligência artificial, IA, é apontada como um fator de sustentação da atividade econômica, compensando os efeitos da alta dos preços do petróleo. No entanto, o FMI destacou que os benefícios do avanço da IA não estão sendo distribuídos de forma homogênea, com Estados Unidos e China concentrando mais de 3/4 da demanda por equipamentos ligados à tecnologia. A inflação global é projetada em 4,7% para 2026, impulsionada pelo aumento do preço do petróleo.
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3: O presidente Luiz Inácio Lula da Silva declarou que o Partido Liberal, PL, decidiu apoiar o fim da escala de trabalho 6x1, após intensa pressão da sociedade. A afirmação vem em um momento crucial, com o segundo turno das eleições presidenciais se aproximando. Anteriormente crítico à proposta, o senador Flávio Bolsonaro, do PL, agora se manifestou favorável à proposta de emenda à Constituição, PEC, que reduz a jornada máxima de 44 para 40 horas semanais e prevê 2 dias de descanso remunerado. A PEC ainda precisa passar por outras etapas no Congresso.
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3: O governo de Benjamin Netanyahu está acelerando a expansão do controverso assentamento E1 na Cisjordânia, uma medida que líderes israelenses evitaram por 2 décadas devido ao temor de reações internacionais. A decisão ocorre às vésperas de uma eleição, apesar de ser amplamente vista como um golpe fatal para a viabilidade de um Estado palestino. A área de E1 é estratégica, pois ligaria Maale Adumim a Jerusalém, dividindo a Cisjordânia e dificultando a continuidade territorial de um futuro Estado palestino. A ação reflete uma postura desafiadora do governo israelense em relação à comunidade internacional.
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4: O Movimento Democrático Brasileiro anunciou oficialmente seu apoio à campanha de Flávio Bolsonaro no segundo turno das eleições presidenciais. A decisão, que encerra a neutralidade adotada no primeiro turno, reflete a articulação política em diversos diretórios estaduais. A formalização do apoio do MDB, um partido com forte representatividade em várias regiões do país, é vista como um movimento estratégico para a campanha de Flávio Bolsonaro. A medida pode influenciar o cenário eleitoral e a distribuição de votos nos estados.
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5: A tensão no Mar Negro se intensifica com um ataque de drones. Navios foram atingidos e uma embarcação afundou perto da Bulgária, deixando 11 pessoas desaparecidas. O primeiro-ministro búlgaro classificou o ataque como absolutamente inaceitável e busca apoio da OTAN e da União Europeia. Um dia antes, um cargueiro turco já havia afundado na região após um ataque similar, resultando em 2 mortes.
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6: Um pacote de medidas econômicas voltadas para os microempreendedores individuais lançado prevê o perdão de todas as dívidas que os MEIs têm com o governo federal. Elas somam mais de 12 bilhões de reais. A cerimônia de lançamento do pacote foi no Palácio do Planalto, em Brasília. Presente no evento, o presidente Lula afirmou que a intenção é tirar do sufoco quem decidiu fazer investimentos e empreender.
7: Ninguém tem que fazer nenhum esforço, ninguém tem que ir atrás de nada. É o governo que vai tomar atitude de deixar vocês livres. A gente quer zerar a dívida para vocês começarem uma vida nova, na verdade. É quase que um recomeço para que a gente dê a vocês que acreditaram nesse país e resolveram fazer investimento. Esse depósito de confiança no governo, nós estamos retribuindo a vocês. Nós vamos ajudar vocês a saírem do sufoco. Vamos dar oxigênio para vocês não morrerem asfixiados.
6: O ministro do Empreendedorismo, Paulo Pereira, também participou do anúncio. Segundo ele, a proposta pode beneficiar mais de 3 milhões de MEIs.
8: Nossos estudos mostraram que, especialmente depois da pandemia, o nível de endividamento dos microempreendedores individuais aumentou muito. Nós tentamos trabalhar muito para reduzir esse endividamento ao longo dos últimos anos. Fizemos muitos desenrolas, mas chegamos à conclusão que ou o Estado brasileiro perdoa a dívida dos MEIs ou a gente não vai conseguir vencer esse mal terrível. Um projeto de lei será enviado ao Congresso Nacional requerendo o perdão, a remissão de todas as dívidas que os MEIs acumularam com o Estado brasileiro ao longo dos últimos anos.
6: MEI é a modalidade empresarial mais simples que formaliza trabalhadores autônomos e pequenos negócios no Brasil por meio de um CNPJ. Para as dívidas dos MEIs com bancos que somam 6 bilhões de reais, o pacote prevê um edital para a compra dessas carteiras pelo governo federal. É o que explicou o ministro da Fazenda, Dario Durigan.
9: É o governo indo aos bancos dizendo o seguinte: bancos, vocês já fizeram um esforço, botaram na esteira de cobrança desses MEIs. Agora é o governo que vai comprar a dívida que os MEIs têm com você. Para o governo comprar essa dívida, eu quero um desconto. No mínimo 90% de desconto para eu comprar essa dívida. O banco, a instituição de pagamento, que der mais desconto, nós vamos comprar primeiro.
6: Também foi anunciada a estruturação do Pix MEI para transferir até R$5 mil direto na mão de cada microempreendedor individual. Segundo o governo, a ideia é melhorar a estrutura dos pequenos negócios.
9: E aqui nós estamos projetando um outro cenário, que não é de crédito, é de um recurso para o MEI se estruturar, com assistência, olhando para parceiros como o Sebrae poderem ajudar, sem que o MEI tenha que repagar por esse recurso. Então, uma espécie de recurso que é injetado para estruturação de um projeto do MEI.
6: Atualmente, para ser MEI, o teto de faturamento anual é de R$ 81 mil. Reais. No Congresso já tramita um PL que aumenta esse teto no ano que vem para R$ 110 mil reais, e depois para R$ 140 mil. Reais. O governo reforçou durante a cerimônia o pedido para que os parlamentares aprovem a medida, já que o teto não é atualizado há 8 anos. Caso seja aprovada, os microempreendedores poderão ampliar as vendas, aumentar o faturamento, sem deixar de ser MEI. E a outra medida do pacote é um decreto presidencial que tira a obrigação de o MEI emitir nota fiscal para vendas de produtos e prestação de serviços a pessoas físicas. Para os chamados nano MEI, que tem faturamento de até metade do teto, o decreto ainda tira a obrigatoriedade de emissão do CNPJ. Segundo o Ministério da Fazenda, o Brasil tem mais de 17 milhões de microempreendedores individuais cadastrados. 44% são mulheres. Da Rádio Nacional em Brasília, Sayonara Moreno.
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10: Programa Nacional para impedir o uso ilícito de celulares e de outros equipamentos de telecomunicações nas prisões foi criado. A iniciativa também prevê a identificação e o bloqueio de comunicações clandestinas. As medidas estão previstas em decreto assinado pelo presidente Lula. O programa reúne esforços da União, dos Estados, do Distrito Federal e da Anatel, a Agência Nacional de Telecomunicações. Uma das ações é a criação do Cadastro Nacional de Perímetros de Segurança Penitenciária, que vai reunir dados georreferenciados dos presídios e informações sobre as autoridades responsáveis. A Anatel terá acesso ao cadastro para planejar, coordenar e fiscalizar o uso de bloqueadores de sinais de radiocomunicação. Os pedidos de bloqueio serão encaminhados à agência por meio de uma plataforma digital do Ministério da Justiça e Segurança Pública. As situações de emergência, como rebeliões, motins, tentativas de resgate e ataques coordenados, terão prioridade. Da Rádio Nacional em Brasília, Renato Ribeiro.
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11: No dia 4 de outubro, o primeiro turno das eleições, quase 2 milhões de brasileiras e brasileiros com deficiência estiveram aptos a comparecer às urnas. Acessibilidade não é um benefício, é um pré-requisito para igualdade de condições entre todos os eleitores. Mesmo assim, há muitos relatos de falta de acessibilidade. Com o aumento de eleitores com necessidades específicas, a Justiça Eleitoral ampliou oficialmente em 41% o número de sessões, ultrapassando 220 mil sessões adaptadas. Entretanto, o acesso não chegou para todos. Eleitores ouvidos pela produção relataram barreiras, falta de rampas e sinalização, além de dificuldade de circulação no interior dos prédios. Sônia Veras é pedagoga aposentada pelo Instituto Federal de Brasília e precisou, junto com o marido, carregar a própria filha, que tem esclerose múltipla, para votar em Taguatinga, Distrito Federal.
12: E a calçada ficava no nível muito elevado. Então os dois, um de cada lado, mas ela própria fazendo seu esforço, nós conseguimos subir para a calçada. O grande problema é que nós somos dois idosos, na faixa de 70 anos, e aí para descer com ela, o peso todo do corpo dela vem para os nossos braços. Então eu fico imaginando os idosos que têm dificuldade de locomoção e mobilidade reduzida, o desafio de enfrentar o acesso até as urnas.
11: Em Goiânia, Orlando Carneiro Júnior, de 63 anos, vota há mais de 15 anos no Campus 2 da PUC Goiás, local onde se cadastrou por causa da previsão de acessibilidade. Mas no dia 4, os dois elevadores estavam quebrados, dando duas alternativas para Orlando.
13: Eles me deram duas opções: não votar e fazer uma justificativa mediante uma ocorrência, ou me sujeitar a ser carregado por voluntários, e diante do meu compromisso cívico e responsabilidade enquanto cidadão brasileiro, eu optei por, certamente, pela segunda opção. A ausência desses recursos de acessibilidade impacta diretamente o direito do voto das pessoas com deficiência, porque na prática pode transformar um direito que deveria ser exercido com autonomia, segurança e idade em uma escolha entre não votar ou depender da ajuda de outras pessoas.
11: Se o problema não está na sessão, está nas ruas. Na cidade de Simão Filho, em Sergipe, Edilson Silva chegou a solicitar transferência para uma escola mais próxima de sua residência. Mesmo assim, ele se deparou com uma vala entre o asfalto e a calçada, por isso já fez uma reclamação formal.
14: Na propaganda, pede para as pessoas se identificarem para tornar a escola acessível, mas quando é no dia da eleição, tem esses obstáculos graves, que eu acho que é muito grave. Eu já entrei em contato com o TSE daqui de minha cidade para ver o que pode fazer com aquela escola, para o segundo turno votar e que ela já esteja acessível, que eu possa entrar sem pedir ajuda de ninguém.
11: Pela legislação, o eleitor com deficiência pode ingressar na cabine acompanhado por uma pessoa de confiança para auxiliá-lo na digitação e tem direito à preferência na fila, além dos recursos de acessibilidade nas urnas. Nós entramos em contato com o TSE ainda sem resposta. Com produção de Luciane Cruz, da Rádio Nacional em São Luís, Gabriel Correa.
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0: O presidente do Supremo Tribunal Federal, Edson Fachin, reuniu-se com o diretor-geral da Polícia Federal, Andrei Rodrigues. O encontro teve como pauta a discussão de menções a integrantes da corte no chamado Caso Master. Fachin requisitou material à PF e afirmou que nenhum fato ou pessoa deve ficar fora da apuração. A movimentação da PF tem potencial para aprofundar a crise instalada no Supremo desde setembro.
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2: O senador e candidato à presidência da República, Flávio Bolsonaro, sinalizou a integrantes das Forças Armadas que, caso vença o segundo turno das eleições, não pretende promover perseguições ou retaliações contra militares que se aproximaram do governo de Luiz Inácio Lula da Silva. Segundo informações divulgadas pela imprensa, emissários do candidato transmitiram a mensagem de que ele deseja deixar os conflitos políticos para trás e evitar uma nova onda de desconfiança dentro dos quartéis, especialmente após os acontecimentos que marcaram o período posterior às eleições de 2022. Outra proposta de Flávio é manter os militares da ativa afastados de cargos políticos no Palácio do Planalto e nos ministérios, diferentemente do que ocorreu durante o governo de seu pai, Jair Bolsonaro. Para comandar o Ministério da Defesa, a preferência seria por um nome civil, com Marcos Degault apontado como um dos principais cotados. Ele já ocupou funções estratégicas durante os governos de Michel Temer e Jair Bolsonaro e possui experiência na área de defesa. A equipe de Flávio também não pretende manter os atuais comandantes das Forças Armadas, escolhidos por Lula, mas afirma que as mudanças não significariam perseguição aos oficiais que permanecerem em suas funções.
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3: O uso do etanol como combustível para navios pode abrir um novo mercado para o agronegócio brasileiro, com uma demanda potencial de 15 bilhões a 20 bilhões de litros até 2030. O Ministério de Minas e Energia iniciou discussões com produtores para regulamentar o uso do biocombustível no transporte marítimo, incluindo a possibilidade de misturar etanol ao óleo bunker, combustível derivado do petróleo utilizado em embarcações. A oportunidade está relacionada a 336 navios já encomendados que poderão operar com metanol ou etanol. Para utilizar o biocombustível, essas embarcações precisam apenas de adaptações nos bicos injetores e no sistema de controle dos motores. Empresas do setor marítimo já começaram a testar essa alternativa. A Maersk realizou testes com etanol na Europa, a CMA-CGM abasteceu um navio no Porto de Santos e a mineradora Vale também avança na encomenda de embarcações movidas ao biocombustível. O governo brasileiro pretende encaminhar ao Congresso, ainda em 2026, um projeto para estabelecer uma política nacional de combustíveis sustentáveis para a navegação. Apesar do potencial de crescimento, a expansão depende da regulamentação internacional e enfrenta a resistência de países produtores de petróleo como os Estados Unidos. Se essa transição avançar, o etanol brasileiro poderá conquistar novos mercados e fortalecer a produção nacional de biocombustíveis.
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4: O presidente do Tribunal Superior Eleitoral, ministro Cássio Nunes Marques, reuniu representantes das campanhas de Flávio Bolsonaro e Luiz Inácio Lula da Silva para discutir a condução do segundo turno das eleições presidenciais. O encontro aconteceu em meio ao aumento das disputas judiciais entre os candidatos, com pedidos de retirada de publicações nas redes sociais, acusações de desinformação e questionamentos sobre propaganda eleitoral. Segundo o tribunal, foram registrados 162 processos de representação e direito de resposta nos 9 dias seguintes ao primeiro turno, um aumento de aproximadamente 218% em relação ao mesmo período das eleições de 2022. Durante a reunião, também foram discutidas medidas para combater notícias falsas, proteger dados pessoais, evitar agressões contra servidores da Justiça Eleitoral e reduzir os riscos de confrontos entre apoiadores no dia da votação. Outro assunto em destaque foi a utilização de inteligência artificial para produzir conteúdos falsos, incluindo montagens de voz e imagem. O encontro ocorreu após uma controvérsia envolvendo o canal de WhatsApp Exército do Lula, criado pelo deputado André Janones, cuja suspensão foi determinada por Nunes Marques e, posteriormente, revertida pelo Corregedor-Geral Eleitoral. A iniciativa busca reduzir o confronto entre as campanhas na Justiça e garantir maior segurança e equilíbrio na disputa eleitoral.
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5: Um casal de jovens morreu após cair de uma altura de aproximadamente 85 metros na Cachoeira da Limeireira, em Coronel Fabriciano, no Vale do Aço, em Minas Gerais. O acidente aconteceu na tarde de segunda-feira, dia 12 de outubro. Segundo o relato de uma testemunha ao Corpo de Bombeiros, a jovem de 19 anos caminhava com o namorado, de 21, pela borda da cachoeira, quando teria escorregado nas pedras. Ao tentar segurá-la e impedir a queda, o rapaz também perdeu o equilíbrio e caiu. As vítimas eram naturais de Ipatinga, também em Minas Gerais,
2: e foram encontradas em uma área de difícil acesso. De acordo com os bombeiros, a jovem estava submersa, enquanto o rapaz foi localizado sobre as pedras. Os dois apresentavam múltiplos ferimentos e não resistiram. Após o resgate dos corpos, a polícia militar ficou responsável pelos pertences do casal, enquanto a polícia civil realizou a perícia no local para os procedimentos necessários.
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6: A Organização Mundial da Saúde anunciou uma nova estratégia para o Centro de Inteligência sobre Pandemias e Epidemias. A ideia é que até 2030, todos os países do mundo consigam detectar e avaliar ameaças de saúde em até 24 horas após o surgimento. Segundo a OMS, se o objetivo for cumprido, o mundo estará bem mais preparado para conter surtos antes que eles escalem para epidemias maiores ou se espalhem. As estratégias visam equipar cada país com as capacidades necessárias para identificar e compreender rapidamente ameaças emergentes à saúde, envolvendo o uso de inteligência artificial, sequenciamento de genes e redes de especialistas, que podem ser mobilizados de forma rápida. O plano também aposta na iniciativa de vigilância colaborativa, que está sendo implementada em mais de 83 países, e em um novo programa, que desenvolverá sistemas digitais seguros para compartilhamento de dados entre países e parceiros. O Centro de Inteligência sobre Pandemias e Epidemias da OMS foi criado em 2021 com apoio do governo da Alemanha em resposta às lacunas críticas expostas pela pandemia de Covid-19. A atuação do centro foca em detectar novas ameaças epidêmicas, sequenciar e identificar patógenos, além de apoiar ações rápidas para proteger comunidades ao redor do mundo. Da Rádio Nacional no Rio de Janeiro, Priscila Terezo.
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7: Pelo menos 3 pessoas foram presas em uma operação da Polícia Civil do Rio de Janeiro. A ação é coordenada pela Delegacia de Repressão a Entorpecentes e mira integrantes de uma organização responsável pelo abastecimento de drogas e armas para o Comando Vermelho. As investigações apontam que agentes públicos teriam usado seus cargos para beneficiar a facção criminosa, repassando informações sigilosas e participando de negociações ilegais de armamentos e munições. Os mandados são cumpridos em bairros da Zona Norte do Rio, como Del Castilho e Penha, além de Nova Iguaçu, na Baixada Fluminense, e Maricá, na região metropolitana. A apuração começou em outubro de 2023, após a prisão de um policial militar e de outro suspeito, que transportavam mais de 100 quilos de cocaína na Avenida Brasil. A partir dessa ocorrência, os investigadores descobriram uma rede que atuava na compra, transporte e distribuição de drogas e armas para o Comando Vermelho. Interceptações telefônicas e análise de dados revelaram a ligação entre os investigados e chefes do tráfico. Segundo a polícia, um dos alvos era responsável pela logística de transporte dos entorpecentes. Outro, com atuação no Complexo da Penha, teria coordenado o fornecimento de drogas e armamentos para áreas dominadas pela facção. As investigações também identificaram suspeitos que forneciam informações privilegiadas sobre operações policiais. Um policial militar é apontado como integrante de um esquema de comércio clandestino de armas, munições e acessórios. Entre os presos está um homem apontado como integrante do braço armado da organização criminosa, conhecido por exibir armas nas redes sociais. Outro suspeito foi encontrado com uma pistola, um rádio comunicador e uma motocicleta roubada. Da Rádio Nacional no Rio de Janeiro, Tatiana Alves.
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8: O ministro Cássio Nunes Marques, presidente do Tribunal Superior Eleitoral, mandou de novo derrubar o canal Exército do Lula no WhatsApp. A decisão veio após a assessoria de enfrentamento à desinformação dizer que não encontrou fake news na rede pró-Lula. O ministro colocou como condição para a retomada a inclusão do endereço no registro da candidatura, comprovação da providência em um prazo. O ministro colocou como condição para a retomada a inclusão do endereço no registro da candidatura.

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12 de outubro 2026. Cole com a gente, cole no aplicativo, cole na Alexa, também no site, onde você tiver, onde for melhor, para você ficar coladinho com a gente aqui na programação da nossa rádio favorita, quarta-feira, e a gente com certeza vai quartando junto com você por aqui. Sapeca aquele contatinho para nós, manda ver aí o nosso pendrive de sucesso que está com a naibe, aquela música sertaneja, aquele pagodinho, tem umas novinhas aqui, rapaz, está sensacional. Então bora! Bora curtir a nossa quarta-feira. Tô na área, o pique tá comigo. Bora, aumente o volume.

0: Pode aplaudir, Henrique e Diego!
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Opa! E aí, firmes e fortes? Bora aqui, bora por aqui. Como é que tá você por aí? Tudo bem? Tudo certo com você por aí? Bora aqui, ó, nessa naibe gostosa de quarta-feira, hein? Quero a sua participação, a sua interação válida comigo aqui, hein? Bora que bora! Facebook liberado, Instagram, segue também a nossa rádio por aí. Bora curtir música? A música não pode parar. Bora, meu filho!

0: Vou fazer o seguinte, vou pro intervalo. Já já tem mais pra você aqui no Pay Drive, hein? Segura aí, eu volto já já.
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E aí, time com a vida? Vamos pra cima da nossa quarta-feira, meio de semana. Ó, a música não para, é só vir. É só dar o play.

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aí, tá no pique. Maravilha, hein? Deixa eu convidar você pra seguir a nossa rádio lá no Instagram, hein? Dá mole não, velho. Vai lá agora, segue a nossa rádio no Instagram, dá aquela moral pra nós aí. Você também pode abaixar o nosso aplicativo, ficar de boa ligadinho na nossa programação por aqui. Tá certo? 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E aí, já tá seguindo a gente no Instagram? Então segue agora aí a gente lá no Instagram, a nossa rádio, a número 1 da cidade.

0: a trilha sonora do seu dia, fechando muito bem aqui a edição dessa quarta-feira gostosa do nosso Open Drive de sucesso. Amanhã tô de volta. Ei, fica assim não, tá? Amanhã tô de volta, se Deus quiser, para alegrar ainda mais o seu dia. Tchau, pessoal, fui, até.
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1: 9 horas e 59 minutos.
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1: 10 horas e 2 minutos.
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Jesus é apresentado de diversas formas em toda a Bíblia. De forma mais específica, no Evangelho de Marcos, ele é apontado como um servo. Do capítulo de número 1 ao capítulo de número 7, curas, libertações, o mar se acalmando, uma amostra do poder dele. No capítulo 8, surge uma pergunta interessante. Jesus se direciona aos seus discípulos e diz: quem os homens dizem que eu sou? Só que essa não é a questão mais marcante desse diálogo. Agora Jesus vira para os discípulos e diz: e vocês? Quem vocês dizem que eu sou? O que Jesus está dizendo é: tudo bem. Se para eles eu sou somente aquele que cura, tudo bem.

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1: Mais uma semente de fé sendo lançada. Assim diz a Bíblia. Deleita-te também no Senhor, e Ele te concederá o que deseja o teu coração. Salmo 37:4. A qualquer instante, mais palavra que transforma vidas.
0: Voltaremos a qualquer momento com mais. Assim diz a Bíblia.

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1: Mais um Acredite Se Quiser por aqui, na nossa quarta-feira, hoje dia 14, né, rapaz? 14 de outubro de 2026. Documentário apresenta suposta prova de fraude no famoso filme do Pé Grande. Que isso, rapaz? O novo documentário reacendeu o debate sobre uma das filmagens mais famosas do Pé Grande, criatura lendária, conhecida como Sasquatch. A produção apresenta um suposto filme de teste que teria sido gravado em 1966, um ano antes da gravação que tornou a criatura mundialmente conhecida. Segundo os responsáveis pelo documentário, semelhanças entre as imagens e marcas encontradas nas películas indicariam que a cena famosa foi ensaiada. Especialistas ouvidos pela produção consideram a descoberta uma possível evidência de fraude. A autenticidade do material e as conclusões apresentadas, porém, precisam ser avaliadas com cautela, viu? Eita, nós! Eu sou Kleber Salles e esse foi o nosso Acredite Se Quiser. Daqui a pouco a gente volta.
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1: Acredite Se Quiser, de volta no seu rádio. E olha, uma influenciadora de 35 anos viralizou depois de ser deixada esperando por um pretendente que conheceu em um aplicativo de relacionamento. Paige Davis viajou até um restaurante em Miami para o encontro, mas o homem não apareceu, apesar de afirmar que estava chegando. Depois de esperar e tentar contato sem sucesso, ela descobriu que a foto usada por ele no aplicativo também aparecia no LinkedIn, em uma imagem na qual o homem estava acompanhado de uma mulher. O relato ultrapassou 2 milhões de visualizações nas redes sociais. Agora, Paige defende que aplicativos de paquera adotem avaliações dos usuários, né? Permitindo que as pessoas compartilhem experiências sobre pontualidade e honestidade. Ela quer que, né, os futuros pretendentes, é que as pessoas sejam avaliadas igual, né, tem essas avaliações nos aplicativos de carros aí, né, nos carros de aplicativos, nos motoristas, né, que trabalham com aplicativos, né, de Uber 99, por aí vai, né? Ai, ai, ai. Eu sou Kleber Salles e esse foi o nosso Acredite Se Quiser.
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1: Oh, Rio Preto. Já diga Arnaldo, Zé Neto e Cristiano junto e misturado, hein?
2: Essa é complicada.

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4: E aí, turminha? Tô chegando por aqui, muito prazer, Johnny Silva, com mais uma edição do Tarde Mais Que Demais, esse programa maravilhoso, né?

nas nossas tardes. Como que você está? Tá tudo bem? Ah, coisa boa, né? Hoje quarta-feira. Hoje, 14 de outubro de 2026. Vamos que vamos. Estamos chegando aí na metade do mês de outubro. Ah, gente, esse ano aí tá passando voando, né? Então temos que se preparar, tá certo? Vamos começar com música boa? Aí, a partir de agora, você pode seguir a gente aí nas redes sociais, mandar o seu alô pra gente no WhatsApp. Vamos juntos? A Hugo e Guilherme com a participação de Maiara e Maraí.

0: Salve de palmas, Murilo Huck.
1: Obrigado, Goiânia.
0: Que pancada, bebê.
1: Que pancada, bebê.
0: Você tá doido?
1: Essa música é boa demais.
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muitos embalos de sábado à noite, você curtindo aqui 55D aqui na nossa programação. Antes você ouviu CEP Novo com o Gustavo Lima e Murilo Rufi. Por aqui continua mais som chegando. Ah, sempre é muito bom ter você aqui. Já compartilhou o nosso aplicativo hoje? Ainda não, compartilha aí o nosso aplicativo, vai lá. Obrigado, tá chegando Hugo e Guilherme com a participação de Maiara e Maraíza.

0: você ouvindo o Guilherme Benuto, Sujeito Homem. E antes você ouviu aqui também o Rick Renner. Ah, gente, perdemos o Rick aí há poucos dias, né? E já está fazendo falta aí na música brasileira. Vai fazer muita falta, já está fazendo falta. Vou para um breve intervalo, mas já já eu volto com muito mais.
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2: E vamos ouvir agora os pipocos do Brasil, Israel e Rodolfo com Jorge Matheus, Perdoou Nada. Enquanto isso, compartilhe o nosso aplicativo. Por aqui continua.
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você ouvindo os meninos do Triângulo Mineiro, Uberlândia, Minas Gerais. Estou falando do Diego e Victor Hugo, Tubarões. E essa música aí foi gravada no Castelli Master, Uberlândia, Minas Gerais. Por aqui continua, tá chegando o Mega Training.

0: Você ouvindo Jejum de Amor, Caixa Postal, Vida Vazia, super clássicos aí do sertanejo transformado nesta roupagem nova no pagode aí do Menos é Mais, tá certo? Vou para um breve intervalo, mas no próximo bloco eu trago muito mais pra você.
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3: E aí, tudo bem com você? Como que está a sua quarta-feira aí? Tá tudo certinho? Tudo bacana? Que música boa é o que não falta, tá? Ah, pra embalar aí a sua tarde. Tá chegando o Gustavo Lima, Desejo Imortal. Aumenta o som aí, porque a Tarde Mais Que Demais está no ar com muita música boa, muitos lançamentos, muitos hits. Aumenta aí, vai!

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Fazendo a trilha sonora dos seus momentos, Marcos e Belucci, sonho de todo casal. E essa é a Tarde Mais Que É Demais. Um abraço pra você aí que tá no centrão da cidade, tá no seu trabalho, tá na zona rural da nossa cidade. Pra você que sintoniza a nossa rádio aí no seu comércio, muito obrigado, tá bom? Pelo seu carinho, pela sua audiência. Agora essa aqui, ó, é pra você que reclama de lavar um copo, tá? Presta atenção na letra dessa música aí. Curte aí, é o Gustavo Lima, Retrovisor.

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1: Demorou. Falei pra você que ele vinha, Fernando, aí.

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0: Uma ótima tarde pra você. Espero que você esteja tendo aí uma ótima tarde. Você ouvindo Danilo e Davi, mudou o texto. Vou para um breve intervalo, mas daqui a pouquinho eu tô de volta.
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2: Chegando elas, Stephanie, Gabriele com Marília Tavares, amor do meu cachorro. E essa é a Tarde Mais Que Demais, continuamos por aqui.
3: No

E continuamos por aqui com muito mais músicas pra você. Tá aí o Hugo Guilherme, Vazou na Braquiária. Ah, e você relembrou aqui também com o Kiko, com o Leandro e com o Bruno, KLB, Cuida Bem de Mim, Muito Estranho. E continuamos nesta vibe aqui, nesta quarta-feira especial, nessa tarde maravilhosa. Tá chegando ela, lindíssima, Bruna Viola, Bate na Madeira. Aumenta o som aí.

0: Você ouvindo eles é o Jorge Matheus, Chonei, com a participação do Henrique e Juliano aqui na Tarde Mais, que é demais. Gente, chegamos ao fim, fica triste não, tá? Porque tá chegando a super atração aqui na nossa rádio exclusiva pra você. Amanhã tem mais Tarde Mais, que é demais, no mesmo horário aqui nesta rádio incrível, nesta rádio maravilhosa. Quero agradecer pela sua sintonia, pela sua audiência, mas amanhã tem muito mais. Tudo de bom pra você, um ótimo restante de quarta-feira e até amanhã. Tchau, tchau!
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3: Ótima quarta-feira pra você, ouvinte. Começando agora mais um Forró Mania com a minha apresentação, Patrícia Vieira, locutora. A programação de forró está incrível, com o melhor deste ritmo pra você poder dançar. Vem curtir comigo. Forró Mania desta quarta-feira está no ar.
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3: O melhor do forró você ouve aqui no nosso Forró Mania. Continue sintonizado, eu volto já com muito mais músicas pra você.
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0: Voltei trazendo pra você mais música boa na programação do Forró Mania. Por aqui, só som bom, hein? Aumenta o volume que agora tem mais.
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1: O melhor do forró você ouve aqui no nosso Forró Mania. Em instantes tem muito mais músicas pra você curtir. Continue sintonizado.
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1: 17:57.
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1: 18 horas e 2 minutos.
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1: Alô, você aqui na Lemos TV, para todo mundo vendo o mundo todo, o programa Maranhão em Debate com as manchetes. A escalada do seu programa, a manchete número 1 é a Navarone. Sai é chamado de quadrilha por blogueira Ramíria Santiago. A manchete número 2 é a number 2. Camarão confirma a vinda de Lula ao Maranhão no dia 20 de outubro. A manchete número 3 é a number 3. Servidores da Prefeitura de Timbiras cobram salários atrasados. Meu Deus do céu. A manchete número 4 é a number 4. Valnice Milhomme diz que o diabo é quem não quer que o crente participe da política partidária. Ela está na contramão dos outros. Vamos que vamos com o programa Maranhão em Debate aqui na Lemos TV, para todo mundo ver.
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0: 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Meus amigos, olha, eu quero dizer para você que a política não acabou e já, dia 25 de outubro, nós vamos ter finalmente a realização do segundo turno, é o desfecho desta eleição em 2026. Alguns estados estão aí na luta para escolher o seu governador no segundo turno. No nosso caso aqui do Maranhão, o Braide comeu a rifa logo no primeiro tempo com 54% dos votos. Então está liquidado, no caso o Maranhão vota agora só para presidente da República e os dois postulantes ao Palácio do Planalto, você já sabe, é Flávio Bolsonaro e Luiz Inácio Lula da Silva. Um com o número 13 e o outro com o número 22. E vamos acompanhar o que diz o Caiado, o ex-governador do estado de Goiás, sobre o candidato que ele vai apoiar agora no segundo turno. Aliás, já está apoiando. Acompanhe.
1: Minha gente amiga, meu povo querido aí do Maranhão. Primeiro, muito obrigado aí pelos votos que vocês me deram. Mas vocês sabem, agora no segundo turno, nós precisamos realmente tirar o PT do poder. Vocês veem o quanto o PT tem destruído o Brasil. Eu vi agora há pouco uma reportagem na televisão mostrando que os estados que evoluíram, avançaram do ponto de vista da condição de produtividade, de qualidade de vida, todos esses estados votaram favorável ao Flávio Bolsonaro. Eu vi uma reportagem também onde todos os municípios que mais cresceram no Maranhão, esses municípios foram aonde também o Flávio Bolsonaro teve a maior votação.

0: Ou seja, a mensagem que eu quero deixar aqui neste momento é que, pela porta que entra o desenvolvimento, a qualidade de vida, a educação, a saúde, o PT sai pela porta do fundo. O PT nunca na vida ajudou a desenvolver o país. O PT roubou, além da Petrobras, do Mensalão, do INSS, dos aposentados, também do Master, ele roubou também o futuro do Brasil. É hora de nós votarmos agora, no segundo turno, no nosso candidato, que é Flávio Bolsonaro, número 22. Ontem fiz uma grande recepção a ele aqui em Goiás e ele terá das maiores votações proporcionais no país, aqui no nosso estado de Goiás. Chega de Lula, vamos botar Flávio Bolsonaro, 22.
1: Aí está o ex-governador do estado de Goiás fazendo a sua campanha em prol, a favor de Flávio Bolsonaro. Ele que não obteve essas coisas, né, de votos no primeiro turno e agora decidiu apoiar o Flávio Bolsonaro. Parabéns aí para o Caiado, parabéns também para Flávio Bolsonaro. E se for da vontade do povo brasileiro, eu nem falo da vontade de Deus. Eu falo da vontade do povo brasileiro, a maioria, tudo bem. Ele já venceu no primeiro turno, mas não obteve a maioria absoluta, então agora participa do segundo turno com o ex-presidente, não, com o atual presidente, Luiz Inácio Lula da Silva. Então vamos para a guerra. Pois é, e o Felipe Camarão, que foi o candidato de Luiz Inácio Lula da Silva no Maranhão, ficou em terceiro lugar com uma votação fraquinha, pequena mesmo, não sei o porquê, porque Lula detona no Maranhão e aí o Camarão terminou por não conseguir uma votação expressiva, né? Brigando aí, fungando no cangote do Orleans Brandão e também do Eduardo Braide. Não conseguiu. Mas é ele, como representante do PT no Maranhão, ele está dizendo aqui que vai chamar, né? Já está confirmado, a presença de Luiz Inácio Lula da Silva aqui no Maranhão. Então você vai acompanhar aqui agora no programa Maranhão em debate, tá aqui, vamos ter uma foto aí, produção, aí, alguma coisa aí do Felipe Camarão, olha, tem a mensagem aqui, olha, reservem a data, presidente Lula falando com o Camarão, terça-feira, dia 20 do 10, em São Luís, Maranhão, em breve vamos divulgar a hora e o local, vamos virar, é Lula, Lula enviou uma mensagem para ele, pelo WhatsApp, é Lula 13, viu? Então, ele deve estar, está confirmado já, em São Luís do Maranhão, dia 20 agora de outubro, faltando 5 dias para a realização do segundo turno, Lula em São Luís do Maranhão, tá certo? Então, deve ser aí uma festona, né, grande na capital maranhense. Olha, o vice-governador do Maranhão, Felipe Camarão, do PT, acaba de anunciar que o atual presidente do Brasil, Luiz Inácio Lula da Silva, do PT, virá ao Maranhão no segundo turno das eleições de 2026. Camarão anunciou que Lula estará em São Luís no dia 20 de outubro, mas ainda irá divulgar a data. Não divulgou a data, rapaz? A data e local. Então está faltando só o horário e o local só. A data já está anunciada. A vinda de Lula, que não veio no Maranhão no primeiro turno, acontecerá um dia antes da vinda de Flávio Bolsonaro à capital maranhense. Então, eles estão um atrás do outro. O Bolsonaro vem dia 29, segundo a matéria, e dia 20 o Lula também em São Luís do Maranhão. Então, é correndo atrás do voto. Aí é o tudo ou nada. Tudo ou nada. Se eu vou falar para você aqui, se o Bolsonaro vencer a eleição, muitos petistas lulistas vão atacar. Atacar, mas é o coração. Deve alguém morrer de infarto por aí. Eu torço para que não morra ninguém, mas pode acontecer. E se o Luiz Inácio Lula da Silva conseguir, reverter a situação, porque ele perdeu no primeiro turno. Se ele conseguir reverter a situação, ganhando a eleição no segundo turno, você pode esperar que bolsonaristas vão dar um ataque. Olha que pode ter algum infarto por aí nesse Brasil. É o que eu não quero. Eu não torço por isso. Eu quero que tenhamos uma eleição ordeira, tranquila. Quem ganhou, ganhou. Quem perdeu, perdeu. E a vida que segue no Brasil. É isso que nós queremos aqui nesta eleição. É o programa Maranhão em Debate de Codó no Maranhão, daqui para o mundo. 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Mas, olha, eu quero falar com você agora sobre um assunto que está mexendo com as redes sociais, principalmente em Codó. A Ramíria Santiago detonou o SAI de Codó. Foi de quadrilha. O que a gente sabe, nós tínhamos as quadrilhas juninas, não podemos chamar mais de quadrilha junina, agora é só juninas, né? Festas julinas e festas juninas. Quadrilha não se pode mais falar. Quadrilha é de ladrão. Quadrilha é de ladruar, de molecar, de roubalheira. E ela chamou o SAI de quadrilha. Acompanhe a reportagem, a matéria aqui com a nossa repórter Ramíria Santiago. Acompanhe.
2: Hoje vou me dirigir a vocês para falar sobre isso aqui, ó. SAI. Serviço Autônomo de Água e Esgoto. A maior roubalheira da cidade de Codó é isso aqui. E eu tô falando isso aqui, que eu vou falar com vocês agora, é com base em mim, na minha própria casa, na minha própria vivência, não é com demais, não. Aqui em casa, os talões de água estavam vindo de R$200. R$200. Entrei em contato com o SAI e disse, tá errado, não tem como eu pagar R$200, porque não tem nenhum cano quebrado, não tem nada irregular, a gente só não gasta essa água tanto assim. Aí entrei em contato com o Flávio, que por sinal é meu amigo, e disse, Flávio, tem alguma coisa errada, não tem como eu te pagar R$200 de água, aonde? Ele, não, mas é porque tem a metragem, a tua casa deve ser grande, tem que ser a questão do tamanho da casa também, que influencia no valor, detalhe, não tem contador aqui em casa, não tem contador no vizinho, eu moro no centro aqui, ninguém tem contador. Provavelmente cidade de Codó em peso também não tem contador. E eu disse, mas o que está acontecendo? Mas é porque é pela metragem. Eu digo, menino, meu vizinho aqui, só de fundo ele tem 70. E está pagando R$60 de água e eu, menor, estou pagando 200. Nós vamos mandar uma equipe aí na tua casa fazer a medição para a gente ver se tem alguma coisa. Eu digo, pois venha. Aí mandou uma equipe do SAI, entrou aqui, mediu ali, mediu acolá e levou. Eu digo, e agora? Ah, não, o valor é esse mesmo. Eu vi, a metragem deu bem menor aqui em casa, né? Ele não tinha argumento, eles, não, o valor é esse mesmo. Eu vi aqui que tem que ser esse mesmo. Eu digo, para aí, eu fui aqui um dos vizinhos, peguei o talão de alguns vizinhos e a metragem da casa dos vizinhos, maiores do que a minha. Aí peguei talão de 60, peguei talão de 65. Gente, com piscina ligada aqui o dia inteiro, com 65. Eu digo, e aí, ó, talão dos meus vizinhos aí, Flávio, e aí, agora? O meu tá 200, é que a casa é maior, é enorme, a metragem. O que que tá acontecendo? Tá errado. Não é isso mesmo, tem que pagar isso mesmo. Eu digo, e agora? Não, vou botar um contador na tua casa. Eu digo, pô, mande botar, amigo, venha botar o contador. Aí eu disse, não vai resolver não? Ele disse, não, não tem que resolver não, que é, tu tem que estar pagando esse meu. Eu digo, nem contador aqui em casa tem, como que eu tô pagando 200 reais de água? Eu digo, tudo bem, amigo, pois eu vou solucionar. Liguei pro advogado, Fernando Almeida, e disse, Fernando, tá com saia aí na justiça, vamos tirar até a última gota deles, igual estão tirando aqui de mim, de diversos moradores, vamos tirar até a última gota do SAI. Mas 200 reais de água eu não pago, porque eu sei que eu não estou devendo isso aí. E aí, detalhe, entramos na justiça, e aí na primeira audiência eu botei Rodrigo para falar, na primeira audiência, e aí diz, o que que eles fizeram? Eles congelaram os meus talões de água, acho que tinha uns 4 talões de água congelado para mim não pagar até o término desse, todo esse processo judicial. E aí me deram 3 meses de avaliação. O juiz deu 3 meses para analisar na minha residência se nós estávamos ou não gastando esse tanto de água. Casa sem contador, detalhe. E aí me deram 3 meses para avaliar, para ver se nós estávamos ou não gastando esse tanto de água. Eu digo, ok. E aí, passados-se os 3 meses, o que que eles fizeram? Lá o sistema viu que realmente eu não estava gastando isso. Os talões que estavam em atraso, os 4, 5 talões de 200, 190, eles atualizaram, vieram para R$ 20, R$ 28, R$ 35, atualizaram. Chegaram aqui em casa todos esses talões bem baratinho. Mandaram colocar contador aqui em casa, que foi o contador que ficou esses 3 meses, analisando para ver se a gente gastava ou não. 3 meses, o contador inclusive está ainda aqui em casa. E o que foi que aconteceu? Está aqui, ó. Esse talão aqui no mês de setembro. Olha o valor aí, vocês verão. Vou mostrar para vocês. Ó, ó. Zerado. Vou mostrar para vocês o que chegou hoje aqui em casa, dia 13 do 10. Olha o valor que veio para mim, ó, de água. Ó. 000. Zerado. Ó, mais aqui, agosto. Aqui também, ó. Vocês conseguem ver? Zerado. Olha só o meu consumo que está dizendo aqui, ó. Por exemplo, água. Consumi R$ 28,11. Esgoto, R$ 14,00. Está aqui, ó. Não dá nem para ver, R$ 28,00. Tá aqui mais consumo aqui de Ramíria, R$ 28,11. Essa aqui, a mais cara, R$ 35,00. Com contador, R$ 35,00. Detalhe, ganhei na justiça, não paguei mais nenhum talão de R$ 200,00. Eles tiveram que zerar minhas contas lá, tiveram que atualizar e mandar nos valores normal que tá aqui de R$ 28,00 e os demais zero. E detalhe, vou receber ainda uma bolada por todos os anos que eu paguei água de 200, de 180, de 190, irregular. Tá na justiça, o SAI vai ter que me reembolsar todos os anos que eu paguei essa água irregular. Porque isso ali é uma quadrilha, isso ali é uma quadrilha. O que o SAI tem feito no município de Codó é uma quadrilha, um município pobre, um município humilde, onde muitas famílias que eu visito não tem nem o que comer, mas estão pagando água de R$ 180, de 190, porque senão fica sem água, tem que pagar. Hoje o portal Ramíria Santiago tem para mais de 200, 300, que eu tô aqui com o celular sem conseguir responder todo mundo, de denúncias de falta de água em todos os bairros de Codó, ruas, interiores, tudo sem água, 15 dias sem água, 20 dias sem água, há um mês sem água porque a água não está chegando nas torneiras, mas todo mês o calão chega e ameaça de corte. Todo mês chega na casa de um pobre um talão de 180, de 190, de 150, de R$ 100. E eles cortam se você não pagar. façam a mesma coisa, procurem um advogado, vocês aí, moradores de qualquer bairro de Codó, se reúnam, se unam. A união faz a força, se juntem em movimento e procurem um advogado e põem na justiça. Se você também está se achando que você está sendo negligenciado, enrolado, enganado pelo SAI de Codó, se unem e botem na justiça mesmo, procurem um advogado, procurem Fernando, qualquer um que vocês queiram, e põe na justiça. Façam valer o dever de vocês, o direito de cada um de vocês. Não aceitem que o SAI pise em cima de vocês. Não aceitem que o SAI faça o que eles estão fazendo com esta cidade, com este município. Isso aqui é a maior roubalheira do município de Codó, isso aqui. Eu não aceitei. Hoje tá vindo aqui, ó, zerado, ó. Tá aqui, ó. A justiça é a justiça, gente. Tá aqui, ó. Zerado. Isso aqui é o mês. Isso aqui chegou hoje, ó. Tá aqui. Quanto é que eu vou pagar? Zero. Tá entendendo? Isso aqui é mês de outubro. Isso aqui é setembro, zero. Mas se eu for olhar, de fato, o meu consumo tá R$ 28,00. Não permitam que isso aconteça. Procure os direitos de vocês. Eu, além de reduzir o meu consumo, não paguei os talões em atrasados que estavam lá, que eles tiveram que reduzir, e ainda vou receber um valor em dinheiro por todos os anos que eles passaram aí enrolando aqui, fazendo com que a gente pagasse esses valores. Eles vão ter que me ressarcir, vão ter que me devolver, e isso vai acontecer com qualquer um de vocês que procurar o direito de vocês também, porque essa é uma quadrilha de ladrão.
1: Esta foi de lascar, quadrilha de ladrão, né? Então, é quadrilha de ladrões, né? No plural, quadrilha de ladrões. Isso é uma vergonha. Isto é uma vergonha para uma administração que quer ser uma administração que quer dar lisura para o povo. Seriedade, honestidade, roubalheira zero, não. Aí, ó, o SAAI é uma autarquia do município. Quem ele põe lá dentro, quem o prefeito convidou para cuidar do SAAI, é de responsabilidade dele. Esse cidadão não tem nada contra ninguém. Mas se o prefeito de Codó, que agora tem o SAAI, segundo a Ramíria Santiago, como uma quadrilha de ladrões, é preciso que o prefeito retire o diretor do SAAI. Agora, eles são muito boca de burro mesmo, não sei não. Porque, cara, quando ela denunciou, eles já tinham ido resolver o problema. Não, eu vou estar aqui 28 conto, 60 conto, 60 conto, 70. Não teria nenhum problema, pronto, estava resolvido. Mas eles burocratizam demais a coisa. Aí, para resolver, tem que falar com o Papa, com o Leão 14, para poder resolver. Ah, pô, tem que falar com a primeira instância, a segunda instância, a terceira, a quarta, a quinta. Tem que chegar até São Pedro para poder resolver. Tá aí o foi que deu. Bonito para a cara de vocês do SAAI. De vocês, entre aspas, ó. De vocês, entre aspas. Tá aí, ó. Zeraram os talões. E agora a Ramília vai pegar uma bolada. É bonito, mas só porque não quer resolver logo. Quer, não, é porque quem manda nós. Não é assim. Tem que ter hidrômetro, tem que fazer a leitura. Não tem. O da outro é na metragem. Aí casa é grande, tem que consumir muito mesmo. A gente tem que mandar o pessoal lá para ver como é que é. Tá aí. Olha o que foi que deu. Olha o que foi que deu. É uma vergonha, rapaz. Prefeito de Codó, não tenho nada contra o nosso prefeito, Francisco Carlos de Oliveira. Mas eu gostaria que ele primasse muito por essa questão da lisura, da responsabilidade, da humildade, né? E mostrasse que o governo dele é um governo austero. É um governo que não rouba e não deixa roubar, principalmente o povo. Porque aí ela diz que é uma quadrilha de ladrão. E essa quadrilha, eu acho que rouba mais, eu não sei. Eu acho que rouba mais é o povo. E aí são reclamações e mais reclamações. É bom que se diga que não é só agora no governo de Francisco Carlos de Oliveira, não. Nos outros governos também. Vieram um talão de R$ 900, de R$ 800. Pai, uma esculhambação. Lá do doutor José Francisco, do governo de Francisco Najib, a esculhambação. É uma esculhambação esse SAAI. O prefeito teria que escolher a dedo uma pessoa responsável, séria, que tem compromisso com o povo e compromisso com aquele que está lá em cima, ó. Que está lá no céu. É. Porque se o compromisso só com o pessoal aqui da terra, tem condição não. Vão lá e surrupiam o dinheiro do povo. Agora, bonito mesmo para a cara do SAAI. Bonito. Agora. Não, não, a mulher não estava gastando, ela não estava consumindo. É, pois agora não está mais consumindo. A justiça bateu o martelo e agora os talões zerados. Rapaz, mas ficou feio demais. O SAAI ficou feio na foto. Ficou feio na fita, papai. A verdade é essa. Isso serve de exemplo. Tem aquela do menino sonhador, que foi lá, cortaram a água do menino sonhador e nem ele estava devendo. Tudo quis. Foram lá e pá, passaram o facão na água do Joel Cobel. Rapaz, eita, sai. Tem que botar alguém honesto, correto aí dentro, porque isso é desonestidade. Até que me prove o contrário, é desonestidade um negócio desse. Tem que fazer a coisa correta. A prefeitura, o SAAI, é do povo. Tudo é do povo. E o povo tem que ser respeitado, rapaz. Macaco que me morre. É, a verdade é essa. 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Olha, nós vamos agora para um rápido intervalo comercial e na volta tem, olha, Bebezão levou vários tiros, foi parar no HGM e você vai acompanhar as informações, demais informações aqui, olha, tem da religião aqui, a milhões. Está dizendo que... O que que acontece? Você pode... tem que entrar na política. Não é para a igreja ficar fora da política, não. A igreja tem é que se atolar na política partidária. Eu volto já com mais informações aqui no Maranhão em Debate, que você compartilha, dá o seu like, comenta e também se inscreva aqui no nosso canal. 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
1: 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Meus amigos, olha lá em Timbiras, minhas senhoras, lá em Timbiras tá dando problema. Problema bem no eixo da Grampola. Tá dando problema. Servidores da prefeitura de Timbiras cobram salários atrasados. E aí, cadê Paulo Vinícius? O dinheiro? O gato comeu, o que foi que aconteceu? Que eles não estão pagando aí os servidores públicos municipais da cidade de Timbiras. Cadê? Do município. Olha, os servidores contratados da Prefeitura Municipal de Timbiras estão enfrentando dificuldades devido ao atraso no pagamento de salários. A situação tem gerado insatisfação entre os trabalhadores que aguardam uma manifestação oficial do prefeito Paulo Vinícius sobre o motivo do atraso e o prazo para a regularização. Mas não é possível. Não é possível. Século XXI, 2026, atrasando salário. O Lula manda dinheiro aí para as prefeituras, é os tufos, é os maços de dinheiro para pagar todo mundo. Não é para estar com o salário atrasado de contratados, não. Ei, meu Paulo Vinícius, vê se ajeita aí, o negócio tá fácil não, meu irmão. Olha, de acordo com o relato, o problema afeta diretamente o sustento das famílias e compromete despesas básicas como alimentação, saúde e moradia. É verdade, muitos outros problemas. Vamos ver se paga. Ele tem condição, não. O dinheiro vem. Tem, né? É porque não veio o dinheiro. Nós não estamos pagando. É porque ainda não caiu o dinheiro do Fundef. Não caiu. O Lula ainda não mandou. Não existe isso. Não existe isso. É só rever aí, pagar logo para acabar com esse negócio aí. Será que é maracutaia? Isso aí é enrolando o povo? Minha amiga, tristeza. Tristeza, ícone do axé, cantor Netinho morre aos 60 anos de idade. Você lembra do Netinho? Pois é. Olha, o cantor Netinho morreu na manhã da última terça. Não, hoje. Morreu hoje, aos 60 anos. A informação foi confirmada pela assessoria do artista nas redes sociais. Nos últimos meses, o músico enfrentava linfoma não Hodgkin, do tipo B, um câncer que afeta o sistema linfático. O quadro de saúde se agravou, evoluindo para falência renal e disfunção múltipla dos órgãos. Aí, quando os órgãos deixam de funcionar, não tem jeito, né? Não tem jeito, a pessoa morre mesmo. Tá aí, saudade aí, condolências à família, apesar de que não é do Maranhão, mas é brasileiro, tá aí. Grande ícone da música brasileira se foi. Mas é isso, morreu cedo, 60 anos, um homem, ainda está, é para estar durão, né? Tá aí, mas morreu. Olha, Raimundo Contrim sofre derrame e é internado em hospital de São Luís. O ex-secretário de Segurança Pública do Maranhão, Raimundo Contrim, foi internado nesta terça-feira no Hospital São Domingos, em São Luís, após sofrer um derrame. Ele apresenta paralisia facial ao lado esquerdo e está passando por exames para avaliação do estado de saúde. Tá aí mais outro aí que está passando por dificuldades de saúde lá em São Luís do Maranhão. Meu amigo, olha, Carla Lima fala de política, fala sobre ida de Brandão a Brasília. Parece que a coisa lá não deu muito certo, não, viu? Não deu muito certo para o Carlos Brandão, que teve aí o seu sobrinho que foi derrotado nas urnas para o Eduardo Braz. E aí o governador Carlos Brandão foi lá a Brasília bater um papo com o presidente Lula para ver o que fazer, se apoiava ou não. Agora, no segundo turno, vamos ouvir aí a Carla Lima falando aí sobre esse episódio político no Maranhão. Acompanhe.
6: Olá, pessoal. Olha só, no, na semana passada, na sexta-feira, já no fim de semana, o governador Carlos Brandão, que é do MDB, foi a Brasília conversar com o presidente Lula, candidato à reeleição aí pelo PT. Me parece que a conversa não foi das mais agradáveis, ou pelo menos não surtiu o efeito que nenhum e nenhum outro lado queriam aí. De que eu falo? O Lula ligou para o Brandão, fez esse convite para essa agenda, porque a intenção do presidente é ter o apoio formal do governador do estado e seus aliados, aí, cento e poucos prefeitos, né? Pelo menos contabilizados pelo Palácio dos Leões. Mas, ao que parece, esse apoio formal não virá. O governador Carlos Brandão não tem conversado a respeito dessa agenda da sexta-feira. Olha só, foi sexta-feira, a gente já está na terça, e nada ele comentou. Falou com pouquíssimos aliados a respeito dessa conversa e não quis, e nenhum aliado quis tratar. Mas para os petistas, o que ficou claro é que não haverá esse apoio formal. E esse apoio também se vincula aí à vinda do presidente Lula nesse segundo turno aqui no Maranhão para fazer campanha. Ou seja, não vai vir. Né? Não veio no primeiro turno, não veio no segundo. Mas, afinal, o que Brandão teria dito para o presidente Lula? Em uma reunião aqui das lideranças do núcleo mais duro do grupo do Carlos Brandão, já tinha sido acertado de que ele diria que o grupo está magoado, está insatisfeito e, por isso, não iria declarar apoio. Existe até uma manifestação de parte dos prefeitos aliados pedindo exatamente para o Brandão não se manifestar para o Lula. Uma confusão grande que parecia que talvez o primeiro turno fosse encerrar, mas me parece que está tendo consequências claras nesse segundo turno. Só lembrando que o Brandão, no primeiro turno, ele e o grupo dele, que tinha como candidato o Orleans Brandão, tiveram que enfrentar várias ações judiciais por parte do Felipe Camarão para usar o nome e a imagem do Lula. O Lula não veio ao estado no primeiro turno, decidiu a direção nacional lançar a candidatura própria, mesmo contra a vontade da maior parte das correntes petistas aqui do estado. A mágoa está grande. E entre os magoados, para além ali do Palácio dos Leões, está o senador Everton Rocha, do PDT, que não conseguiu reeleição e que me parece que coloca boa parte dessa derrota nas urnas na conta do presidente Lula.
1: Eu aí está você acompanhando os comentários aí de Carla Lima, ela que é do imirante.com. Então, não ficou legal, agora o Brandão talvez não se manifeste mesmo a favor nem contra a eleição de Lula. Mas ele poderia pegar o barco aí do Bolsonaro, do Flávio Bolsonaro. Já que ele não está com Lula, não vai dar, porque houve aí um desentendimento no primeiro turno, tal. Então ele pulava para o Flávio Bolsonaro. Mas parece que isso, nem isso vai acontecer, não é isso? 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Meus amigos, olha, a solidariedade faz parte do povo de Deus. O homem tem que ser solidário, porque se não for, aí a coisa pega, porque o mundo sempre apresentou dificuldades, coisas boas para alguns e outros nem tanto, não é? E aí você vai acompanhar agora o que o projeto Codó Solidário fez lá em São José de Pinos. Entregou roupas, calçados, brinquedos e também sorteou uma cesta. É o sorteio de cestas, ou melhor, de cesta lá no povoado São José de Pinho. Acompanhe, na zona rural de Codó, acompanhe. Bom, agora vamos fazer o sorteio, processar o sorteio de uma cesta de alimento do projeto Codó Solidário. Vamos ver quem vai ganhar. Vamos lá, Luiz. Olha aí. Ei! Ninguém pegou. E aí? Rapaz. Olha, aqui tem um aqui, ó. Vem pra criança aí, ó. Pra criança pegar aí. Joga no meio das crianças aí, pra eles pegar um. Ó, vai lá. Joga no meio das crianças aí. Não, joga, aí ele pega a criança. Pega um aí. Isso, vamos lá. E pega um aí, neném, só um, pega. Pronto, esse aqui ganhou já. Aqui. Certo. Então, tchan, vamos ver quem foi que ganhou a cesta de alimentos. Vamos ver quem foi. Tchan. Começa com Fernandes. É uma mulher e começa com Fernandes. Eu não sei quem é, não conheço ninguém aqui. Estou conhecendo vocês agora, viu? Então, tchan, o nome é Maria Fernandes. Quem é? Ei, peraí. Valeu. Obrigado por ter vindo. Entrega aqui, cadê a Deusita? Deusita, entrega logo a cesta pra mulher aí. Dona Maria Fernandes. Deu uma cesta aí. Parabéns, obrigado por ter vindo participar. É um prazer ter você aqui com a gente. Leve lá o nome do projeto Codó Solidário, tá bom? E aí, tá feliz?
7: Tô demais.
1: É? Esperava ganhar, não?
7: Não, mas não, a sorte chegou, né?
1: Chegou, ganhou, né? Tá certo. Pois é, aqui é a Deusita, você entrega mais uma cesta do projeto.
8: É isso aí, como eu sempre friso, fazer o bem sem olhar aqui, e ela foi a nossa contemplada, graças a Deus do céu.
1: Tá certo, valeu. Estamos juntos, misturados.
8: Com certeza.
1: E abençoados. Amém. Tá aí, meus amigos, é o projeto Codó Solidário, trabalhando com doações e entregando essas doações para beneficiários que precisam demais. Tudo de graça, nem um centavo entra nessas ações do projeto Codó Solidário. Queremos agradecer aí todos aqueles que participaram, a Ceissa Queiroz, Rob Alcínio, que foi o transportador, né, uma carrada de solidariedade, e agradecer também, quem mais? A Lucilene, o Luiz de Lima, é, mais a Ceiça Queiroz, já falei, é um monte de gente lá que fora, Deus o Ita, né, você acompanhou no vídeo, e outras pessoas mais que estiveram presentes. A filha da Ceiça Queiroz também esteve com a gente. E nós vamos acompanhar agora como é que foi lá, é, na Lagoa da Cinti, que não tem lagoa lá, na Lagoa da Cinti. Acompanhe.
9: E aí, pessoal, aqui na escola Nossa Senhora de Guadalupe, vem muita gente da comunidade, conforme nós estávamos esperando. Olha, o pessoal veio buscar peças, tem calçado, tem brinquedos, já foi sorteado a cesta de alimentos. E brevemente a gente retorna com mais uma ação do projeto Lagoa Solidária aqui no povoado, na localidade Lagoa da Cinti. Tem brinquedo, muita coisa de muita gente, criança, você percebe aí o tanto de gente que tem, é, escolhendo aqui as peças que nós trouxemos para crianças, jovens, mulheres, homens, adultos, todo mundo participando. É o pessoal participando, seja um doador do projeto Codó Solidário. Isso é interessante demais. Isso aqui é que Jesus pedia para cada um de nós. Pedia para cada um que fizesse isso aqui, que faça isso aqui. Né? É, acolher, abraçar as pessoas, sem ver a quem, é, ajudando. É isso que Deus quer de cada um de nós. E é, estejamos com nossos irmãos. Projeto Lagoa Solidária aqui na Lagoa da Cinti. Um abraço para todo mundo que participou, que está participando. Que Deus abençoe a todos. Aqui a Delvita mais uma vez. Valeu. 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
1: Então aí, meus irmãos, foi uma festa lá na escola Nossa Senhora de Guadalupe. Queremos agradecer ao Butica, o senhor Butica, lá da comunidade São José de Pinho, e o professor Paulo César, lá da Lagoa da Cinti, que deu todo o apoio. A comunidade realmente foi, e nós tivemos também o sorteio de uma cesta lá na Lagoa da Cinti. Esqueci aqui o nome do beneficiário, o sortudo, mas foi entregue também uma cesta lá na Lagoa da Cinti. Parabéns aí ao projeto Codó Solidário, que tem aí um exército de pessoas que trabalham para amenizar o sofrimento de muita gente, principalmente da zona rural. O projeto Codó Solidário já visitou todos os bairros de Codó, já passou pela Bacabina, quilômetro 17, e agora em São José de Pinho e também na Lagoa da Cinti. Projeto Codó Solidário, fazer o bem sem ver aqui. 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Meus amigos, olha, nós vamos agora apresentar para você como é que a religião, o que é que a religião está falando aí sobre a política, principalmente a política nacional, que envolve aí hoje dois candidatos, o Flávio Bolsonaro e também o presidente Luiz Inácio Lula da Silva. Vamos lá, vamos começar com a Valnice. A Valnice, ela é uma líder, é líder de religião, viu? De denominação. Ela é líder da Igreja Nacional do Senhor Jesus Cristo. E ela está falando aqui sobre a política dentro da igreja. Olha a foto dela aí. Aí, beleza, professor? Obrigadão. Olha, a Valnice Milhomes diz que o diabo é quem não quer que o crente entre na política. Olha, líder evangélica utilizou suas redes sociais para incentivar o envolvimento ativo da comunidade cristã nas decisões políticas da nação do Brasil. Então, a pastora Valnice utilizou suas redes sociais nesta segunda-feira, dia 12, para defender com veemência a participação ativa dos cristãos evangélicos na política nacional. Em um pronunciamento firme sobre a ocupação de espaço de poder, a líder religiosa argumentou que a abstenção do segmento serve apenas aos interesses contrários aos princípios bíblicos. Então, ela está dizendo que é para as pessoas entrarem na política aí de cabeça. Tipo o Ed Macedo, que já tem até o Partido Republicanos, né, que tem vários candidatos. E é porque o pessoal, quando fala de religião, política, esquece de falar da história judaica. Na história judaica, primeiro Deus apresentou os juízes. A política de Deus era apresentar os juízes para comandar o povo. Depois pediram um rei, aí mandaram Saul, aí Deus mandou Saul. Saul não deu certo, aí depois veio quem? Davi. E aí parece que as coisas desandaram também. Então, no formato judaico, que não é o formato hoje da política israelense e nem brasileira, a figura do religioso central do país, ele agregava as duas coisas ao mesmo tempo. A política partidária, naquele tempo acho que não tinha partido, ela tinha partido já. E também a religião. Então, ele comandava duas coisas, a religião e a política. Em Israel, misturaram a política com a religião sem problema. Agora, aqui no Brasil, não pode. Se misturar religião com política, se levar um candidato lá na plataforma, no púlpito da igreja, minha amiga, é escândalo, é confusão demais. O pastor vendeu a igreja para o político, não é assim? É assim, meu irmão, é assim. Meus irmãos, olha, a Igreja Adventista do Sétimo Dia batizou mais um membro, mais um fiel, né? Agora faz parte... da igreja, de forma oficial, faz parte do hall de membros. Isso aconteceu na rua Joaquim Nabuco, em Codó, na igreja Missionários. Mais um membro foi batizado nas águas, né? Na pia batismal, no tanque batismal, que é uma praxe da Igreja Adventista. Vamos acompanhar.
10: Neste momento, João Batista, que é desbravador, vai ser batizado nas águas, na pia batismal. Gente, vamos dar uma salva de palmas para a mãe do João Batista. A Igreja Adventista do Sétimo Dia, você acompanhando aqui com a gente no nosso canal. Vai.
11: Joseane, faz a porta da Joseane, que eu gosto de produtor. Como é que é o nome? Marciane. Você também já pode ouvir isso aí. Se organiza aqui, vamos
10: passar uma foto. Agora vai ser processado o batismo.
11: Queremos convidar aqui, move aqui agora, tá? Vamos lá, vamos passar uma foto. Vamos lá.
10: O meu pastor está pedindo a participação dos membros do clube aqui ao lado do batizando. E agora, a partir de então, passa a ser membro oficial da Organização Adventista. Chegando, você acompanhando aqui no nosso canal. Aí, ó. Esses são os desbravadores. E ele, de livre e espontânea vontade, decidiu ser batizado. E agora a cerimônia vai acontecer. Então está aí, desbravadores aqui da Igreja Missionários, na rua Joaquim Nabuco, no bairro Santo Antônio.
11: Maravilha.
10: Aí. Está aí a foto oficial. Foi tirada. E agora é a hora do batismo. Uma hora ímpar na vida daqueles que, de repente, saem de uma determinada instituição religiosa e passam para ser adventista. Então, tá isso aí que sela, é a forma oficial, que sela um novo membro da instituição Igreja Adventista do Sétimo Dia. Você acompanhando aqui no nosso canal, Lemos TV, para todo mundo ver. Vou passar agora a hora.
11: Grandioso Deus! Nessa noite, o teu filho, o João Batista, está entregando a vida em tuas mãos. E conforme a ordem dada à tua igreja, para que os pecados do João Batista sejam perdoados.
12: 19 horas, em ponto.
13: Hora livre no ar.
12: Quando você segue acompanhando a sessão deliberativa destinada a debater a proposta de emenda à Constituição que acaba com a escala de trabalho 6-1. Trata-se da última sessão de discussão e votação em primeiro turno. Por esse motivo, o programa Voz do Brasil vai ao ar às 10 da noite aqui pela Rádio Senado. Voltamos com o áudio do plenário. Participa remotamente neste momento da sessão o senador astronauta Marcos Pontes, do PL de São Paulo.
13: Por isso, o meu voto será sim. Mas quem me conhece sabe que tudo que eu faço é feito baseado em fatos, baseado em dados. E é importante se ressaltar riscos também. Ou seja, o meu modo, né, o meu voto favorável, não me dispensa de falar com muita franqueza aqui agora. Quem tem compromisso verdadeiro com o trabalhador precisa dizer também, né, além das vantagens, quais são os riscos que essa votação de hoje ou essa aprovação de hoje traz para o trabalhador. Nós não podemos permitir que essa conquista se transforme lá na frente, a médio e longo prazo, em prejuízo para quem queremos proteger. O primeiro risco é o custo. Segundo aponta o professor José Pastore, da Universidade de São Paulo, em matéria veiculada recentemente no Correio Brasilense, no dia 9 de outubro de 2026, reduzir a jornada de 44 para 40 horas sem redução salarial eleva o custo hora trabalhada em cerca de 9%. Isso é muito mais do que os reajustes reais conquistados das negociações coletivas, que costumam ficar entre 1% e 3% acima da inflação. Hospitais, comércio e serviço que funcionam todos os dias da semana terão que contratar mais pessoas para manter a operação. E a gente sabe o custo das contratações. O segundo risco é como as empresas vão absorver esse custo. Há quatro caminhos possíveis. O primeiro é repassar o custo nos preços. Quem paga a inflação, ou seja, esse aumento de custo, é o próprio trabalhador. Então tem que se pensar nisso aí. O segundo risco é trocar empregados mais bem pagos por empregados com salários menores. O terceiro risco é substituir pessoas por máquinas. Olha que a inteligência artificial, ela tem uma capacidade muito grande de trabalhar 24 horas, 7 dias por semana, e, ou seja, esse é um risco verdadeiro que tem, que existe a partir desse momento. O quarto risco é fechar filiais, reduzir o porte das empresas, e nenhum desses caminhos é bom para quem vive de salário, sem dúvida nenhuma. Vamos pensar no terceiro risco, né, que é a substituição. O terceiro risco atinge as pequenas empresas. A grande empresa, ela tem margem para se adaptar. A padaria, o salão de beleza, a pequena oficina, eles não têm margem para se adaptar. É nelas que está a maior parte dos empregos formais desse país. E são elas que mais podem empurrar o trabalhador de volta para a informalidade. É justamente o que a gente não quer. O quarto risco é a rigidez. Estamos alterando a Constituição. Se algo der errado, não haverá como corrigir o rumo, né, por lei ordinária ou medida provisória. Está mexendo na Constituição. O Brasil, ele é diverso. A rotina de quem trabalha no escritório certamente não é a mesma rotina de quem trabalha numa fazenda, quem ordenha vacas, por exemplo, ao amanhecer. E uma regra única dificilmente vai poder servir a todos. Não funciona para todos. Tem um mundo sabe que eu sou engenheiro. E como engenheiro eu aprendi, né, que em nenhuma missão nenhuma missão pode ser lançada sem um plano de contingência. Você precisa ter um plano de contingência para esses riscos que a gente está apresentando aqui. Isso significa o seguinte: aprovada a PEC, este Senado, nós todos aqui, nós temos o dever de acompanhar essa transição de muito perto, né, com lupa. Isso significa fortalecer a negociação coletiva por setor. Isso significa dar tratamento diferenciado e apoio às micro e pequenas empresas para que elas consigam absorver e sobreviver. Se a empresa morrer, todos os trabalhadores daquela empresa perdem o emprego automaticamente. Isso que a gente não quer. É investir mais em produtividade no país. Tecnologia, investir mais em tecnologia, investir mais em qualificação profissional. Essa redução de jornada só vai se sustentar na prática e de forma duradoura quando ela é acompanhada, né? Ela tem que ser acompanhada de um ganho de produtividade. Eu ouvi aí, agora há pouco, o pessoal comparando alguns países, né? Como Finlândia e outros países. Eu convido também para olhar essa sequência de países, como que é a produtividade de cada um dos países. Ou seja, quanto que um trabalhador significa, né, em termos de produtividade em cada um desses países, comparar com o Brasil. Nós precisamos aumentar muito a produtividade, né, por hora do nosso trabalhador, e isso vai resultar em não só uma redução, essa redução de escala, vai ser uma redução muito maior de escala. Na verdade, eu acredito que a pessoa tem que trabalhar o quanto ela acha que tem que trabalhar. Né? Se eu tenho que trabalhar um dia, dois dias, ou se eu tenho que trabalhar sete, porque meu filho acabou de nascer e eu preciso fazer mais dinheiro, não posso ser obrigado a não trabalhar, eu tenho que ter o direito de trabalhar se eu quiser.

0: que eu sou militar também, né, como militar, quantas vezes eu trabalhava em Natal, decolava no meio da noite no Natal, o trabalho é 7 dias, 24 horas, 7 dias por semana, não existe uma escala obrigatória de descanso. Você trabalha quando é necessário, trabalha o tempo todo se for necessário. Então, gente, o que eu vejo é isso aí, tem que aumentar a produtividade, tem que oferecer ao trabalhador possibilidade para que ele possa crescer na carreira, ter a sua própria empresa, aumentar o empreendedorismo no Brasil, né? Reduzir a informalidade, trazer mais condições para as empresas, reduzir os impostos para as empresas, reduzir o tamanho do governo, ter um governo mais produtivo, um governo mais eficiente, que funcione de forma a cobrar menos de todos nós que pagamos impostos. E para isso a gente precisa, né, de um presidente, falando aqui do Flávio Bolsonaro, né, que vai fazer esse tipo de reforma, vai ser o cara que vai conseguir melhorar a produtividade do Brasil, vai ser aquele que vai conseguir finalmente colocar o Brasil nos trilhos, né, vamos dizer assim, e fazer com que funcionem as coisas. Para isso é importante o foco em educação focada em resultado, é importante ciência, tecnologia e inovação para transformar ideias em nota fiscal e emprego. Para isso é importante incentivar o empreendedorismo, melhorar a qualidade, vamos dizer assim, o ambiente de negócios. E só tem uma maneira: controle fiscal, reduzir custos, reduzir imposto para as empresas, reduzir o imposto para o trabalhador, dar mais oportunidades para o trabalhador criar a sua empresa, mais oportunidades para que ele consiga ter mais qualificação para ganhar mais postos. É, isso só se faz através disso. É educação, é trabalho, né? Não adianta, só uma lei não vai mudar isso aí. O que vai mudar é uma atitude corajosa de cada um dos brasileiros de assumir a sua posição, fazer o que é devido, buscar crescer na sociedade. E uma lei como essa a gente apoia porque tem que, sem dúvida nenhuma, é importante que a gente tenha mais descanso, é importante que a gente tenha mais chance, use esse tempo extra, né, de liberdade, né, para poder estudar, para poder se qualificar mais, para poder pegar postos melhores, para poder criar sua empresa. Ou seja, eu espero que essa PEC seja aprovada, eu espero que ela dê bons resultados, mas a gente não pode simplesmente achar que isso vai acontecer por mágica, que tudo vai ficar bom, com uma visão míope de que isso vai resolver todos os problemas, eu vou descansar recebendo mesmo salário. Não é assim que funciona. A gente vai precisar apoiar as nossas empresas, vai precisar apoiar o crescimento do trabalhador, o aumento da sua produtividade, e isso tudo depende de um sistema, depende da gente trabalhar sistematicamente nesse país. Educação, ciência, tecnologia, inovação, empreendedorismo, ambiente de negócio. É isso, presidente. Muito obrigado, né? Eu espero que seja aprovado, que a gente tenha sucesso no nosso país.
1: Muito obrigado, senador astronauta Marcos Pontes, pela participação de Vossa Excelência. Próximo senador inscrito, senador Renan Filho. Próximo senador inscrito, senador Renan Filho. Eu vou mudar aqui, tá? O senador Renan Filho está dando uma entrevista ali. Próximo senador inscrito, senador Oriovisto Guimarães. Senador Oriovisto Guimarães, Vossa Excelência já está preparado para fazer uso da palavra?
2: Há muito tempo, senhor presidente. Estou
1: Vossa
2: aqui
1: Excelência tem a
2: esperando desde as 4 da tarde.
1: Vossa Excelência tem a palavra. O microfone está aberto.
2: Muito obrigado, senhor presidente. Senhor presidente, eu estou ouvindo aqui todos os discursos que me antecederam e nunca me lembrei tanto daquele ditado como é inútil chover no molhado. Todos a favor da PEC. Todos convencendo quem já está convencido. Será que estão convencendo ou será que estão querendo gravar vídeo? Mas enfim, todos têm o direito e eu também tenho. Primeiro, eu quero dizer que todas as vezes que eu participei dessa discussão, eu me declarei favorável a essa PECA, a essa PEC. Nunca fui contrário. O que eu me coloquei contrário, e isso foi nas últimas 5 sessões, o que eu me coloquei contrário é a forma como isso está sendo conduzido. O que eu me coloquei contrário é o Senado ser um carimbador de uma PEC feita 100% pela Câmara dos Deputados. é preciso

0: preciso que a população brasileira saiba, é preciso que os trabalhadores saibam que nenhum senador contribuiu com essa PEC em nenhuma vírgula. O Senado não fez o seu trabalho de casa revisora. Essa PEC poderia ser muito melhor do que é, preservando os 2 dias de descanso sem o desconto no salário, preservando o essencial. Mas não, por interesses políticos, se atropelou na CCJ e acho que hoje vai se atropelar de novo em plenário, pelo medo de que a PEC volte para a Câmara dos Deputados se for feito alguma alteração. E aí o prazo eleitoral passa e daí o presidente Lula não pode usar para ganhar mais voto. Então, senhor presidente, eu quero dizer o seguinte: eu apresentei, consegui 27 assinaturas de apoio e quero fazer um pedido ao senador Omar Aziz. Eu apresentei uma emenda de redação. Emenda de redação. A minha emenda, se for aprovada, não vai voltar para a Câmara dos Deputados. Pode ser aprovada ainda hoje. Repito, sempre disse que era favorável à PEC. Continuo sendo. Vou voltar sim a essa PEC. E chamo aqui a atenção para as palavras de alguém muito menos suspeito do que eu, que é o senador Eduardo Braga, que citou no seu pronunciamento que o Congresso vai ter que se debruçar para regulamentar regimes especiais de trabalho. E essa emenda que eu estou apresentando, ela visa exatamente antecipar um pouco, pelo menos, esse trabalho. Senhor presidente, jornalistas, bancos, a Caixa Econômica Federal, técnicos em radiologia, telemarketing, enfim, inúmeras outras categorias que têm regime especial de trabalho, todas elas inferiores a 40 horas. Inferiores a 40 horas. Tá? Vão ter que ser regulamentada à parte. Porque se deixar a PEC escrita do jeito que está, nós vamos ter um mar de processos judiciais, e quem vai acabar resolvendo tudo de novo vai ser o judiciário. Por que que nós não fazemos o trabalho bem feito? Vamos dar ao trabalhador o que ele é de direito. Vamos aprovar as 40 horas sem redução de salário. O mérito, a essência, eu sou totalmente a favor, sempre fui, não estou mudando de posição, não. Minha posição sempre foi essa, sempre foi essa. Fiz críticas e continuo fazendo, porque a PEC tem várias imperfeições que, se tivéssemos mais tempo, se fosse permitido realmente ter um debate de verdade nesse Senado, nós teríamos corrigido e faríamos algo muito melhor para o Brasil. Vai ser aprovada hoje? Não tenho dúvida, inclusive com o meu voto. Talvez seja aprovada por unanimidade, mas vai criar uma série de problemas jurídicos e esse Congresso vai ter que regulamentar lá na frente. Ou então o Judiciário vai ter que resolver. Por que criar problemas para a nação se nós podemos evitá-los? Insisto e peço que o relator aceite a emenda de redação que apresentei. Ela vai ser destacada, mas eu não gostaria de destacar. O tempo vai longe, vai demorar muito, vai ser mais uma votação. Tudo isso eu gostaria de evitar, senhor presidente, se fosse aceita a nossa emenda de redação. Fica o meu pedido, embora, como sempre, eu não tenha sido ouvido pelo senhor e acredito que também não tenha sido ouvido pela maioria dos meus pares. Muito obrigado, senhor presidente.
1: Obrigado, senador Oriovisto Guimarães. Próxima senadora escrita para falar, conceda a palavra à senadora Jussara Lima.
2: Vamos ouvir na sequência a senadora Jussara Lima, do PSD do Piauí.
3: Senhor presidente, senhoras senadoras, senhores senadores, subo hoje a essa tribuna para celebrar este passo importante na luta por mais dignidade para os trabalhadores e trabalhadoras. aprovação do fim da escala de trabalho 6x1. Mais do que alterar a jornada de trabalho, essa mudança representa um salto gigantesco na qualidade de vida, nas condições de saúde, na convivência familiar para todos os brasileiros e brasileiras. E, sobretudo, é uma conquista de justiça social, como raríssimas vezes presenciamos desde a emancipação da Constituição Federal em 1988. Estamos falando do direito de quem trabalha a ter tempo para viver. Em particular, essa conquista tem um significado muito especial para todos as trabalhadoras brasileiras. Para as mulheres, a jornada de trabalho não termina quando o expediente acaba. Depois de horas no comércio, nos serviços, nas fábricas, nas escolas, no campo e em tantos outros setores, milhões de mulheres chegam em casa para iniciar uma segunda jornada, cuidar dos filhos, preparar a alimentação, organizar a casa. É um trabalho essencial para todas as nossas famílias e para toda a sociedade, mas que, muitas vezes, resta invisível e sem o devido reconhecimento. Por isso, o fim da escala 6x1 é também um salto em busca da equidade de gênero. É reconhecer que as mulheres precisam de tempo para descansar, estudar, cuidar da própria saúde, acompanhar o crescimento dos filhos e realizar seus projetos pessoais. Não podemos falar em igualdade de oportunidades enquanto tantas mulheres são condenadas a abrir mão do próprio bem-estar, de sua saúde física e mental, por conta do acúmulo desumano de suas responsabilidades profissionais e familiares. O descanso não pode ser um privilégio, é condição fundamental para uma vida digna. A redução da jornada, com a garantia dos direitos dos trabalhadores e trabalhadoras, representa a oportunidade de construirmos relações de trabalhos mais humanas, equilibradas e compatíveis com os desafios do nosso tempo. Por isso, louvamos o empenho do presidente Lula nessa discussão. Sua sensibilidade fez desta pauta uma de suas prioridades: a valorização do trabalhador, a melhoria das condições de vida da população e a promoção da justiça social. Ao defender melhores condições de trabalho e apoiar o debate sobre o fim da escala 6x1, Lula reafirma o compromisso histórico com aqueles que fazem o Brasil funcionar todos os dias. Homens e mulheres que acordam cedo, enfrentam longas jornadas e lutam para garantir o sustento de suas famílias. Entendemos que o desenvolvimento econômico precisa caminhar junto com o desenvolvimento social, que produtividade não pode trazer sequelas. E o Brasil pode crescer, ao mesmo tempo também proporcionar tempo para viver, conviver e ser feliz. Como senadora e como mulher, considero fundamental avançarmos nessa agenda com responsabilidade, diálogo e compromisso, preservando direitos e construindo condições para uma vida melhor para o povo brasileiro. Precisamos olhar especialmente para as mulheres de baixa renda, para as mães que criam seus filhos com enorme esforço, para as trabalhadoras do comércio, dos serviços e de tantas outras atividades em que a escala 6x1 faz parte da realidade cotidiana. Elas sabem melhor do que ninguém o valor de um dia de descanso. Senhoras e senhores, o Brasil que queremos é um país em que trabalhar não signifique abrir mão da saúde, da família e dos sonhos. Um país em que as mulheres tenham mais autonomia, mais oportunidades e mais tempo para si mesmas. Um país em que o esforço de quem trabalha seja reconhecido, não apenas pelo salário que recebe, mas também pelo respeito à sua dignidade. Por isso, a aprovação da escala 6x1 representa um avanço importante nesta caminhada. Seguiremos trabalhando para que essa mudança se traduza em melhores condições de vida para a população brasileira, especialmente para as mulheres que há tanto tempo sustentam com seu trabalho e sua dedicação uma parte fundamental da nossa sociedade. Defender as mulheres é defender um Brasil mais justo, mais humano e com mais oportunidade. E eu queria, nesse momento, senhor presidente, registrar aqui a presença do meu esposo, o senador eleito pelo Piauí, o deputado federal Júlio César, e também do deputado Georgiano Neto, também deputado eleito pelo Piauí, meu filho, que para nós é uma alegria muito grande. E agradecer a todos e a todas, e muito obrigada, senhor presidente.
2: Ouvimos a senadora Jussara
1: Parabéns,
2: Lima.
1: Parabéns, senadora Jussara. Vou retomar a lista de oradores inscritos. Eu chamei ainda há pouco o senador Renan Filho, ele estava dando uma entrevista. Eu vou retomar a lista de oradores inscritos. Com a palavra, o senador Renan Filho, para discutir a matéria.
4: Senhor presidente, senador Davi Alcolumbre, queria agradecer a Vossa Excelência pela delicadeza de reorganizar a lista de oradores para que eu pudesse subir a esta tribuna nesse momento. Eu queria, senhor presidente, em primeiro lugar, parabenizá-lo pela decisão de pautar a PEC 221, que vai pôr fim a essa escala de trabalho de 6x1 no Brasil. Não foi uma decisão simples, foi uma decisão corajosa, que demonstra a liderança de Vossa Excelência, e que, sobretudo, a liderança de Vossa Excelência se constrói no diálogo com a maioria dessa casa. Porque não se vota PEC sem a maior parte do plenário desejar aprovar uma mudança constitucional. Porque para isso exige-se quórum qualificado. E o que Vossa Excelência demonstra é a liderança de, no dia de hoje, garantir a votação da PEC 221, que é o anseio do povo brasileiro. Meus parabéns, senador Davi Alcolumbre, presidente dessa casa. Tenho o orgulho de ser da mesma geração de Vossa Excelência, que tem coragem de promover as mudanças necessárias. Eu tive há pouco com o presidente Lula, no Palácio da Alvorada, que está também muito feliz com a aprovação dessa PEC, ele que vem defendendo reiteradamente a redução da jornada de trabalho no Brasil como maneira de melhorar o país, de garantir mais qualidade de vida ao trabalhador brasileiro, de permitir que as pessoas se qualifiquem, estudem, de garantir aos jovens mais condição de terem empregos melhores por meio da qualificação e do estudo. Mas eu queria, senhor presidente, dizer que eu já me posicionei aqui anteriormente. A escala 5x2 já é, senador Paim, uma realidade para 30 milhões de brasileiros, por meio de acordo entre a classe e os empregadores. 30 milhões de brasileiros. Entretanto, outros 15 milhões, exatamente aqueles que têm menor remuneração, são os que são obrigados a trabalhar 44 horas semanais. Vale lembrar ao Congresso Nacional, ao Senado Federal e ao povo brasileiro que esta mesma providência foi tomada na Constituição de 88, senador Marcelo Castro, quando nós reduzimos as horas de trabalho semanais no Brasil de 48 horas para 44 horas semanais. Isso significou perda de empregos? Significou perda de competitividade para esse país? Nós temos um país pior do que o país anterior à Constituição de 88? Obviamente, não. Nós temos um país melhor. E o que nós precisamos é melhorar mais o Brasil. E reduzir a jornada de trabalho significará melhorar mais o país. Garantir ao trabalhador, sobretudo o trabalhador de carteira assinada, principalmente os que ganham menos, porque 90% dos trabalhadores que trabalham 44 horas recebem até 3 salários mínimos. Quem ganha mais, trabalha menos horas. Por quê? Porque antes de aumentar o salário, obviamente o trabalhador exige reduzir a jornada de trabalho. Esse é que é o grande fato. É isso que está em discussão no Brasil. Agora, senhor presidente, eu queria aproveitar a audiência qualificada do Senado Federal e aqueles que nos assistem na TV Senado, de Alagoas, do Nordeste e do Brasil, para dizer que nós estamos no mês de uma das mais importantes eleições da história desse país. Hoje, estamos a 10 dias aproximadamente do segundo turno das eleições. A oposição ao governo do presidente Lula acusa essa PEC de eleitoreira. Ora, é óbvio que a PEC não é eleitoreira, porque se precisássemos de uma eleição para reduzir a jornada de trabalho e para defender o trabalhador que ganha menos no Brasil, era melhor que nós tivéssemos eleição todo ano, porque aí a gente veria movimentações como essa. O fundamental de uma eleição, em qualquer democracia do planeta, é que os candidatos se posicionem claramente acerca da pauta que a sociedade deseja discutir. E a sociedade brasileira deseja ou não deseja discutir a redução da jornada de trabalho? Deseja muito, senhor presidente. Então, por isso, nesse momento em que o senhor está sentado aí nessa cadeira de presidente do Senado Federal, tenha certeza que a decisão de Vossa Excelência, e nem sempre pode ser assim, porque não é simples tomar a decisão toda hora no anseio do que as pessoas desejam, mas nesse momento o povo brasileiro que nos assiste está feliz por Vossa Excelência ter pautado a PEC e porque o Senado Federal vai deliberar acerca dela. Aproveitamento do processo eleitoral é o candidato da oposição, nesse momento, senador Paim, candidato a presidente da República, não é candidato a prefeito de Duque de Caxias, é candidato a presidente da República, na hora em que esse país discute uma alteração constitucional fundamental para a vida do trabalho, para o mercado de trabalho e para a economia. Ele sequer registrou presença para não participar da discussão. O Brasil não pode votar em Flávio Bolsonaro vendado, sem saber o que ele deseja fazer, sem saber o que ele pensa sobre a redução da jornada de trabalho no país, porque até ontem ele dizia que reduzir jornada de trabalho não dá certo. O que dá certo é pagar salário ao trabalhador por hora. Mas é por hora que o trabalhador paga aluguel? É por hora que o trabalhador faz a feira? É por hora que o trabalhador anda no transporte público? Obviamente não. Senhor Flávio Bolsonaro, o senhor é senador da República, o senhor tem a obrigação de, numa discussão como essa, em sendo candidato a presidente da República deste país, vir à tribuna do Senado Federal para defender o seu pensamento. O senhor tem o direito de mudar de ideia. O senhor tem o direito de pensar de uma maneira e depois alterar o seu pensamento para votar favoravelmente a redução da escala da redução da jornada de trabalho. O senhor só não pode, como candidato a presidente da República, esconder do povo brasileiro a maneira que o senhor pensa. Porque o seu pai foi candidato a presidente em outro momento no Brasil. foi candidato a presidente da República, mas ele teve que garantir quem seria o ministro da Fazenda do governo dele. Ele até nomeou de posto Ipiranga e apontou alguém. Mas como eleger Flávio Bolsonaro sem saber quem vai cuidar da Fazenda? Como eleger Flávio Bolsonaro e levar como chanceler Eduardo Bolsonaro? Como eleger Bolsonaro, senhor presidente, se ele disse ontem que não participaria do debate presidencial na TV Bandeirantes e hoje foi obrigado a recuar, dizendo que vai sim, mas que na verdade ele só estava testando se o presidente Lula ia ou não? Senhor presidente, não é eleição para prefeito de Duque de Caxias, com todo respeito à cidade, ou de Rio Largo, em Alagoas, ou de Quixeramobim, no Ceará, ou de Feira de Santana, na Bahia, ou de Pelotas, no Rio Grande do Sul, senador Jacques Wagner. É eleição para presidente da República Federativa do Brasil, e o mundo está de olho. E as pesquisas estão apresentando, senhor presidente, a maior virada em segundo turno da história desse país. E essa virada vai ocorrer, senador Jacques Wagner e senador Humberto Costa, senador Randolph, ela vai ocorrer porque o candidato se furta a participar do debate público no Senado Federal em sendo senador, porque ele não tem coragem de dizer como pensa. E por isso eu estou vendo a juventude brasileira se levantar e dizer: eu tenho medo de votar em quem eu não conheço. Eu tenho medo de votar em quem muda de opinião por conveniência eleitoreira. Eu tenho medo de apostar num Brasil que eu já vi um filme. Foi muito ruim. Mas o governo Bolsonaro 2 é igual ao governo Trump 2. É o governo Trump desencabulado, sem vergonha de fazer o que ele teve vontade de fazer no primeiro mandato, mas não fez porque não teve coragem. O Brasil está vivendo hoje um dia histórico, senhor presidente, e eu estou muito feliz de poder participar dessa sessão ao seu lado, ao lado do senador Marcelo Castro, que foi o senador mais votado deste país, dizendo ao povo do Piauí o que ele ia fazer. E eu não acredito, muito sinceramente, depois dessa votação, depois desse movimento do Senado Federal, depois desse acompanhamento da imprensa brasileira acerca de tudo que está sendo discutido aqui hoje, eu não acredito que depois dessa PEC que vamos votar hoje, se Deus permitir, vamos votar a PEC da segurança hoje também, se ajudar um pouco mais, a Câmara vai votar um projeto para ajudar os microempreendedores individuais desse país, para que a gente demonstre como a gente pensa que o Brasil pode avançar, senador Paim. A quem parabenizo por essa pauta, não pela votação de hoje, mas pela vida de Vossa Excelência em defesa do trabalhador brasileiro, do aposentado brasileiro, mas, sobretudo, o direito que Vossa Excelência sempre deu ao seu eleitor do Rio Grande do Sul, de saber como o senhor pensa. O povo brasileiro não está com vontade de votar num candidato a presidente da República que é obrigado a esconder a forma como ele pensa, ou sei lá se ele mesmo sabe como pensa. O que a gente sabe é que ele vive mudando de posição. Quando perguntaram a ele sobre o Vorcaro financiando o filme Dark Horse, ele falou: quem te disse isso? Quando perguntaram a ele sobre os ataques à Nossa Senhora Aparecida, fugiu do debate e no dia 12 estava lá comemorando a nossa padroeira, mesmo tendo visto tudo isso. Hoje, de novo, talvez ele apareça agora para colocar o nome dele no Senado, mas o povo brasileiro tem direito de saber por que Flávio Bolsonaro muda toda hora de opinião, porque ele agora defende o trabalhador. E certamente você tem que vir aqui, senador Flávio, para dizer assim, eu vou votar a redução da jornada de trabalho e vou garantir que vou manter adiante. Porque talvez as pessoas não acreditem, mas sem isso, o senhor votar agora é mais ou menos negar as relações que Vossa Excelência, que Sua Excelência tinha com Daniel Vorcário, que só ficaram claras depois do vazamento dos áudios que a Polícia Federal foi obrigada a esclarecer em defesa do povo brasileiro. Então, senhor presidente, em nome dos alagoanos, que eu represento aqui nesse Senado Federal, em nome dos jovens brasileiros, que olha, jornada longa dificulta qualificação do jovem. Entre jovens empregados formais de 18 a 24 anos, 28% trabalham 40 horas entre os que estudam. 28% dos que estudam trabalham 40 horas. Entre os que trabalham 44 horas, só 20% estuda. Ou seja, trabalhar mais significa estudar menos. Então, em nome dos jovens, em nome das mulheres que têm dupla jornada de trabalho e precisam trabalhar menos, e em defesa da família, eu voto pela redução da jornada de trabalho no Brasil e parabenizo o presidente Lula pela grande iniciativa. Muito obrigado, senhor presidente.
2: Ouvimos o senador Renan Filho, do MDB de Alagoas.
1: Senador, o Everton, está escrito líder Everton.
5: Presidente,
1: com a palavra, Vossa Excelência.
5: Presidente, apenas para reiterar o apoio à PEC 6x1, o fim dela, da escala 6x1, pedir a cada um de casa que aqui nós assinamos totalmente embaixo a fala do senador Vanderlan, que traz aqui na prática ele como um empregador de quase 2 mil colaboradores, que já faz na prática a redução da escala. E ele mostra na prática, e o que a gente já vem defendendo, de que reduzir as horas trabalhadas não quer dizer reduzir a produtividade ou a eficiência do trabalho que vai ser produzido. Então, apoio, vamos votar. Eu sou da época ainda aqui que governo votava e a oposição falava, depois que a gente reverbera. Mas hoje quem está obstruindo é a própria base do governo, porque já vai dar 8 horas da noite e a gente não conseguiu votar. Então, era isso, presidente.
1: Vossa Excelência deu um brilhante exemplo, falou em um minuto, uma conquista histórica. Com a palavra, o próximo senador inscrito, o senador Jacques Wagner.
2: Vamos ouvir o senador Jacques Wagner.
6: Boa noite a todas as senadoras e senadores. Depois desse exemplo do senador Weber, eu fico compelido a falar pouco.
1: Mas Vossa Excelência tem 10 minutos do ponto de vista regimental.
6: Não, mas eu vou usar os 10 minutos que eu quero votar. O povo brasileiro está na televisão olhando para esse plenário querendo votar. Eu só quero lhe dizer da minha emoção. Eu fui o primeiro ministro de trabalho do presidente Lula. Com ele construímos várias medidas em defesa do mundo do trabalho. Depois, ao lado do presidente Lula, fui o coordenador do Conselho de Desenvolvimento Econômico e Social. E o presidente Lula me encomendou que fizesse uma Agenda Nacional de Desenvolvimento. Depois de um ano trabalhando com 90 conselheiros de A a Z, do MST a FEBRABAN, os conselheiros, por consenso, por unanimidade, decidiram, a pergunta era, qual é o maior obstáculo para o desenvolvimento do Brasil? E a resposta de todos foi, depois de um ano de trabalho, o maior obstáculo para o desenvolvimento do Brasil são exatamente as nossas discrepâncias sociais e regionais, os nossos desníveis sociais e regionais. Essa medida que hoje nós votamos, que eu prefiro chamar de a PEC do 5x2, que é o que interessa, 2 dias de descanso para 5 de trabalho, que não é nenhuma novidade, quem trabalha em banco é assim, quem trabalha em escritório de advocacia é assim, quem trabalha aqui no Senado em geral é 5x2, no mundo inteiro é assim, não há nenhuma novidade nisso, não vai quebrar. O problema, presidente, que os representantes dos privilegiados no Brasil, desde a escravidão, e nós fomos o último país a sair da escravidão, passando por Getúlio Vargas, quando criou o salário mínimo e a carteira de trabalho, pelo presidente Lula, quando criou o aumento real do salário mínimo, e a poucos aposentados do Brasil, saibam, se hoje não tivesse sido retornado, porque Bolsonaro cancelou o aumento real do salário mínimo, só por conta da volta do aumento real, cada aposentado daqueles que ganham o salário mínimo ganha por ano R$ 2.000 a mais. Então, na minha opinião, esse aqui é um passo histórico. E me permito hoje ouvir aqui falando do senador Vanderlan, empresário de Goiás que tem investimento na Bahia. Ele fala talvez melhor do que eu, porque ele, como um homem arejado, um homem de descortino, sabe que quanto melhor ele trata o seu funcionário, quanto melhor ele dá condições ao seu funcionário de progredir, maior a sua produtividade. Então, o Brasil não vai acabar, o Brasil vai melhorar, gerando mais emprego, mais produtividade e, portanto, mais riqueza para o Brasil. O milagre do Brasil é crescer e fazer justiça social. É o que o presidente Lula vem fazendo e que o seu opositor, na verdade, não tem nada a dizer. A única coisa que faz é criticar, como hoje, quando resolveu voltar ao debate da TV Band, foi de uma forma arrogante, grosseira, parecendo que ia para um ringue de briga de galo, que eu não sei se ele gosta, mas ele realmente é um despreparado para sentar na cadeira de presidente do Brasil.
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25: Postos de trabalho no nosso país. A redução da jornada representa um avanço social importante, mas não podemos ignorar que sua implementação poderá gerar custos adicionais para empresas que precisam manter suas atividades funcionando.
2: Você ouve a senadora Roberta Scioli.
25: Essa preocupação é ainda maior quando falamos das micro e pequenas empresas, que possuem margens menores e menos capacidade para resolver novos custos. Por isso, entendo que a aprovação desta PEC deve vir acompanhada de um compromisso igualmente claro por parte do poder público. Se estamos construindo uma política que beneficia toda a sociedade, não é razoável que o custo dessa transformação recaia exclusivamente sobre quem emprega. A regulamentação da matéria deve, portanto, estabelecer mecanismos concretos de compensação e incentivo aos empregadores, especialmente aos pequenos negócios e aos setores mais intensivos de mão de obra. É preciso discutir, por exemplo, medidas tributárias, incentivo à manutenção e à geração de empregos e outros instrumentos capazes de reduzir o impacto financeiro de transição. E essas medidas devem estar vinculadas à preservação dos postos de trabalho, para que possamos melhorar a qualidade de vida, do trabalhador sem produzir, como consequência indesejada, fechamento de empresas ou redução de empregos. Essa deve ser uma responsabilidade compartilhada. O trabalhador contribuiu com sua força e seu talento. O empresário investe, assume riscos e gera oportunidades. E o Estado também precisa fazer a sua parte. Não devemos colocar trabalhadores e empregadores em lados opostos. Precisamos construir uma solução em que os dois possam avançar. Por isso, considero importante que a transição prevista na proposta seja utilizada não apenas como período de adaptação, mas como uma oportunidade para que o Congresso Nacional e o governo construam essas contrapartidas de maneira responsável, ouvindo os diferentes setores da economia. A jornada constitucional de 44 horas está conosco desde 1988. De lá para cá, mudaram a tecnologia, a produtividade, as formas de produzir e a própria organização da sociedade. É legítimo que parte desses avanços se transforme em mais qualidade de vida para quem trabalha, mas é igualmente necessário garantir condições para que empresas continuem produzindo, crescendo e gerando empregos. Por isso, senhor presidente, manifesto meu apoio ao objetivo da PEC 221. Defendo a redução da jornada de trabalho. Defendo mais descanso, mais tempo de descanso e de convivência para o trabalhador. E defendo com a mesma convicção que o governo apresente uma contrapartida efetiva para que os empregadores que terão que se adaptar a essa nova realidade. E esse é o equilíbrio que devemos buscar: mais qualidade de vida para quem trabalha, segurança para quem emprega e responsabilidade do Estado na construção desta transição. Assim poderemos avançar socialmente sem comprometer empregos, empresas e o desenvolvimento do país. E antes que alguém fale, meu posicionamento em relação a essa PEC, a favor da 5x2, já foi colocada por mim em 2 de janeiro, no entrevista da Rádio Tropical, na cidade de Boa Vista, estado de Roraima. Meu muito obrigada.
0: Parabéns, senadora Roberta. Está escrita para discutir a matéria a senadora doutora Eudócia. Concedo a palavra à senadora doutora Eudócia para discutir a matéria.
2: Na sequência, vamos ouvir o pronunciamento da senadora doutora Eudócia, do PSDB de Alagoas. Você acompanha a sessão plenária do Senado Federal.
1: Senhor presidente, senhoras senadoras, senhores senadores, chegamos a este dia tão esperado, o dia de votar pelo fim da escala 6x1. Um dia memorável para esta casa e, sobretudo, para as trabalhadoras e para os trabalhadores que aguardam uma resposta às dificuldades de conciliar o trabalho, o cuidado com a família e o tempo para si. Queremos uma jornada mais humana, senador Nelson Trade. Nós que somos médicos, nós sabemos a importância do descanso. Queremos uma jornada mais humana, porém com a remuneração preservada e respeito por quem trabalha. Por trás de cada jornada existe uma pessoa com responsabilidades, sonhos e uma família que também precisa de presença. Quero destacar as mulheres trabalhadoras do meu estado de Alagoas e de todo o Brasil. Para muitas, o expediente termina, mas começa outra jornada: cuidar dos filhos, acompanhar os pais e organizar a casa. Essas mulheres precisam ser ouvidas e o cuidado com a família deve ser compartilhado. Como médica que sou e senadora, defendo mais tempo para cuidar da saúde, acompanhar os filhos e recuperar as forças. Um estudo que eu fiz mostrou que o percentual de afastamento por doenças foi aproximadamente 50,4% menos entre os trabalhadores com jornada reduzida. Isso demonstra que as pessoas, que os trabalhadores e trabalhadoras que têm a menor jornada de trabalho têm menos doença e, consequentemente, tem a maior sobrevida. Por isso, a importância de reduzirmos a jornada de trabalho. Essa preocupação encontra respaldo na ciência, como eu já falei. Segundo estimativas da Organização Mundial da Saúde e da Organização Internacional do Trabalho, trabalhar 55 horas ou mais por semana está associado a um risco de 35% maior de acidente vascular cerebral, que é o AVC, que todos conhecem como derrame cerebral, e 17% maior de morte por doença isquêmica do coração, que é o infarto do miocárdio, em comparação com jornadas de 35 a 40 horas semanais. As duas organizações estimaram que somente em 2016, cerca de 745 mil mortes por essas doenças em todo o mundo foram atribuídas às jornadas prolongadas de trabalho. Então, aqui nós estamos falando de saúde. São dados que reforçam a responsabilidade desta casa de colocar a saúde dos trabalhadores e das trabalhadoras no centro desse debate. Defender uma jornada mais humana é também defender a vida, a convivência familiar e a dignidade de quem trabalha. Hoje, me posiciono mais uma vez, declarando o meu voto sim ao fim da escala 6x1. E o mais importante, sem redução salarial, pela dignidade das trabalhadoras e dos trabalhadores do meu querido estado de Alagoas e do meu querido Brasil. É isso, senhor presidente, muito obrigada.
2: Ouvimos a senadora doutora Eudócia.
0: Parabéns, senadora doutora Eudócia. Me permita fazer os cumprimentos antes de passar a palavra ao próximo orador escrito, ao nosso ex-governador João Azevedo, senador eleito pelo estado da Paraíba. Seja muito bem-vindo, João, à sua casa, à sua nova casa, o Senado da República. E cumprimentar nosso ex-governador Helder Barbalho, senador da República eleito pelo estado do Pará, que está aqui também nos acompanhando nessa tarde, noite do dia de hoje. Parabéns, Helder. Seja muito bem-vindo. Ao senador Chicão. Chicão, parabéns. Presidente da Assembleia Legislativa do estado do Pará, eleito senador da República, do União Brasil. Parabéns pela vitória. Seja muito bem-vindo à sua casa. O senador Jaime Campos está inscrito para discutir a matéria. Sua Excelência, senador Jaime Campos.
2: Senador Jaime Campos, está no plenário.
0: Se a assessoria puder informar o senador Jaime Campos, eu vou chamar o próximo e ele, no momento que ele chegar no plenário, ele vai fazer uso da palavra. Senador Jorge Seif, está escrito para fazer. Senador Jorge Seif está no plenário. Com a palavra, Vossa Excelência. Enquanto o senador Jorge Seif se dirige à tribuna, o senador Alan Henrique está escrito no modo semipresencial. Eu queria consultar se o senador Alan Henrique está preparado para, após o senador Jorge Seif, fazer uso da palavra para discutir a matéria. O senador Alan Henrique estava acompanhando a sessão, está escrito. Senador Alan Henrique, eu sei que Vossa Excelência está na luta do processo eleitoral em segundo turno no Acre, mas só para informar Vossa Excelência que, após o senador Jorge Seif, Vossa Excelência será chamado para fazer uso da palavra. Só para Vossa Excelência ficar preparado.
3: Obrigado, presidente.
0: Com a palavra, o senador Jorge Seif.
3: Obrigado, presidente.
4: Senhor presidente, senhoras e senhores presentes, hoje realmente é um grande dia para o trabalhador brasileiro. Existem pesquisas no Brasil e fora do Brasil que mostram, com redução de carga de trabalho, o servidor, o funcionário, ele trabalha melhor. Eu, como vice-líder do Partido Liberal, quero desfazer, inclusive, algumas fake news ditas aqui por colegas que envergonham até Pinóquio. Presidente, se Deus quiser, com a ajuda do povo brasileiro, Flávio Bolsonaro, já se comprometeu que não vai reduzir nem Bolsa Família, nem revogar a 5x2, nem privatizar SUS, nem privatizar universidades federais. Tudo isso, né, são mentiras que ao longo do tempo e no desespero do Partido dos Trabalhadores, eles mentem pelas redes sociais. Mentiras atrás de mentiras, porque não esperava o que o povo brasileiro fez, tanto na presidência quanto nessa casa. Um bocado de gente aí desempregada, porque ninguém aguenta mais isentão, ninguém aguenta mais apoio a projetos que infelizmente prejudicam o povo brasileiro. E aqui eu preciso falar também, nós recebemos uma carta de mais de 800 entidades que nos procuraram, nos reunimos com o presidente Davi Alcolumbre, e que a PEC que o senador Rogério Marinho defende não é mudar 5x2 como a população brasileira já decidiu, mas sim melhorar algumas questões, que o Senado não está mudando nada da Câmara, mas ok, que assim seja. No entanto, as entidades que nós precisamos nos preocupar com os trabalhadores, sem dúvida, mas temos que nos preocupar também com as empresas que geram emprego nesse país. Ou o governo gera algum emprego? Não gera. Então eu queria aqui me dirigir, primeiro ao povo brasileiro, parabéns, é uma conquista internacional, vários países já adotam a 5x2 e as pessoas, a população, o trabalhador são mais felizes. O Partido Liberal é a favor e orienta o voto sim à PEC 5x2. Queríamos algumas alterações para flexibilizar algumas questões, jamais para mudar o 5x2. E essas entidades que nos procuraram, senhor presidente, essas entidades que representam as empresas, os sindicatos patronais, estão preocupadas. E eu quero aqui tranquilizar essas entidades, porque o candidato à presidência Flávio Bolsonaro, meu candidato e da maioria dos brasileiros, já se comprometeu.
0: Me permita, senador Seif, só queria pedir aos nossos convidados todos, nós temos um orador na tribuna, não precisa nem aplaudir, nem agredir. Por favor, com a palavra, Vossa Excelência.
4: O futuro presidente do Brasil, Flávio Bolsonaro, já se comprometeu a desonerar de novo a folha de pagamento, que foi onerada no governo Lula, inclusive com votos de senadores aqui que nem se reelegeram. Então eles agora, na última semana das eleições, aumentar a Bolsa Família, desonerar impostos federais e combustíveis, tudo isso sim são medidas eleitoreiras desesperadas. Vocês que são usuários de Bolsa Família ficaram 4 anos sem nenhum centavo de aumento. Então, o governo atual pensou no usuário e do beneficiário de Bolsa Família? Não pensou. Pensou na última semana, quando as pesquisas já mostravam que o candidato Flávio Bolsonaro estava à frente, medidas desesperadas. E eu quero falar ainda com você, povo brasileiro, e com dono de uma empresa, dono de um pequeno negócio, dono de um mercadinho, dono de um bar, dono de uma padaria. Como que nós vamos aprovar aqui a 5x2 sem

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1: 20 horas e 3 minutos.
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0: 21 horas, em ponto.
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3: Olá, seja muito bem-vindo, chegando mais uma edição do nosso Moment Love. Eu sou Kleber Salles, nessa quarta-feira, junto com você, hoje dia 14 de outubro de 2026. A partir de agora, as mais românticas, as mais especiais, claro, você confere aqui no Moment Love. Fique à vontade, seja muito bem-vindo. Prepare aquele ambiente especial para você relaxar e curtir as mais românticas nesta programação de quarta-feira. No Doubt, para começar. Don't Speak.